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Feira Gostosa. Bom dia, bom dia. Bom dia, bom dia, alegria. E aí, gente, tá tudo bem? Tá tudo certo? Olha, eu sou o Fontenelle, tô chegando. A partir de agora, nós estamos juntos durante 2 horas, aqui no rádio e também na internet, tocando a boa e velha música sertaneja, aquela sertanejona gostosona que a gente gosta, né? De acordar, despertar para mais um dia, ouvindo a boa moda sertaneja, e é de moda boa que a gente gosta, viu? Estamos vivendo a segunda-feira, 1º de junho do ano 2026, Dia Mundial do Leite. Olha que legal, dia também da imprensa. Hoje se inicia a semana do meio ambiente, né, gente? Que o mês de junho começa super bem. Junho Vermelho também, né? Se inicia hoje a Semana Mundial do Meio Ambiente. Este também é o dia do seu aniversário. Parabéns pra você, tá? Saúde, paz, tudo de bom.

Brasil. Galinho do Sítio vai dando ar da graça. Isso mesmo, bora despertando e acordando pra mais um dia. Estica o corpo, Galinho tá dando ar da graça. Bora nessa, tá na hora. Acorda aí, gente, segundo. Bora, bora acordando e despertando pra mais um dia gostoso, dia maravilhoso. É o Brasil de ponta a ponta acordando ao som do alô, bom dia. É segundona gostosa, balança da cama. Aliás, balanço da cama. Ah, Tião Carreiro e Praiano no alô, bom dia.

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0: João Mineiro e Marciano, 1978. Chuvas de maio. Que modão gostoso, hein, gente? Olha que modão cabeceira. Bom dia, boa segunda.
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2: Alô? Alô?
1: Alô? Alô, bom dia.
0: Bora zapeando pelo Brasil, segundou em alto e bom som. Alô, bom dia.
3: Bom dia, Fontenelle, Osvaldo.
0: Osvaldo.
3: Gostaria de pedir uma música aí, IP Amarelo.
0: Ô, moda.
3: E oferecer pra minha esposa, Elisete.
0: Legal.
3: E pra minha família também, pra todos que estão ouvindo a
0: Deixa
3: rádio.
0: Comigo, irmãozão.
3: Rádio é só sucesso, um abraço.
0: Obrigado, irmãozão. Boa semana pra você, segundona abençoada aí pra todos nós, né? Tem mais gente aqui. Alô, bom dia.
4: Alô, Fontenelle, bom dia, tudo jóia? Aqui é o Luiz Cláudio de São Sebastião do Rio Verde.
0: Oi, irmão.
4: Sul de Minas, manda um modão pra nós aí, Fontenelle.
0: Caprichado.
4: Valeu, fica com Deus.
0: Amém, boa semana pra você, uma segunda abençoadona aí pra todo mundo, tem mais gente aqui. Alô.
5: Alô, Sérgio Fontenelle.
0: Opa.
5: É João Barbeza, Fontenelle, de Várzea da Palma.
0: Ô, João.
5: Desejava muito ouvir a música.
0: Ah.
5: Saudade de minha terra.
0: Legal.
5: Um abraço pra você, meu amigo.
0: Valeu, meu irmãozão, Belmonte Amaraí. No alô, bom dia, boa segunda.

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dia, o programão sertanejão número 1 do Brasil. Você vai acordando e despertando na segunda-feira mais gostosa do rádio. E você acorda ao som da velha e boa música sertaneja. E você vai participando com nós, tá bom? 0800-558-0057. Manda o seu áudio aqui no capricho que a gente coloca no ar, tá bom? Um abração aqui pro meu amigo Nilson Moreira. Tá com nós aí no Mato Grosso do Sul. Alô, turma querida de Nova Marilândia, bora acordar e despertar, viu? Antônio Feitosa, pessoal de Paragominas também, vai acordando cedinho, despertando ao som gostoso do alô, bom dia, boa segunda pra todo mundo.

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0: 5:19 na onda. Bom dia, Litoral Norte. Vamos despertar, turma.
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0: Bom dia, gente, estamos de volta aqui na Onda. 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

0: abençoada para você, uma segunda-feira diferenciada para você e para toda a sua família. Bora juntos? Começando mais uma semana, né? Sempre feliz da vida. Bom dia! 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
2: Alô, bom dia, você ouvinte do programa do meu amigo Sérgio Fontenelle. Alô, bom dia, aqui Cláudio Natel para você do Centro do Agro. Olá, produtor. Cuidar bem do solo é essencial para a saúde da sua lavoura. Comece com uma análise do solo para entender as suas necessidades. Faça a rotação de culturas para manter os nutrientes e evitar pragas. Considere o uso de adubação verde e compostagem para melhorar a fertilidade. O solo é a base de tudo e com cuidados adequados você garante mais produtividade e sustentabilidade para a sua propriedade. Não se esqueça disso. Quer mais notícias? Siga lá, @ Centro do Agro, no Instagram.
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0: Chitãozinho e Chororó, 60 dias apaixonados. Modão, 1900.

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0: Modão Cabeceira, Jacó e Jacozinho, filho adotivo, 1964.
1: Filho meu.
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3: Alô?
4: Alô?
2: Alô? Alô? Bom dia!
0: Bom dia, bom dia, com muita alegria. Bora zapeando pelo Brasil. A turma vai acordando, vai despertando com nós e a gente vai falando com vocês. Alô, bom dia.
5: Bom, Fortinelli, bom dia, Marciano de Serra Azul.
0: E aí, Marciano?
5: Meu amigo DJ Grilinho.
0: Ô, Grilinho.
5: É aniversário do meu filho Marco Antônio, 15 anos hoje.
0: Ah, parabéns.
5: Aqui em Serra Azul, São Paulo. Manda um modão do Tião Carreiro pra nós, pra esse Brasilzão imenso aí. Um abração pra você, seu cavalo.
0: Valeu, cavalo, velho. Tamo juntos aqui no rádio e na internet. Alô?
6: Bom dia, Fontinelli. Aqui o Botelho de Caraguatatuba.
0: E aí, Botelho?
6: Tô terminando meu plantão, tô indo embora.
0: Que legal, menino.
6: Meu merecido descanso.
0: Com certeza, né?
6: Mas tô sempre aí com você aí na escuta aí, toda manhã.
0: Na lida, né, irmão?
6: Nesse programa aí maravilhoso. Uma boa semana para você e para todos os ouvintes aí.
0: Pra todos nós, bom descanso, irmãozão. Vamos juntos aqui, ó, tem mais gente aqui. Alô, alô.
7: Fala, Fontinelli. Alô, bom dia. É o Júlio Paraquã.
0: E aí, cara amassada?
7: Fala comigo aí. Alô, bom dia. Famosa pra nós aí, Tomás Batista aí.
0: Tá cara de sono, moço?
7: Secretária.
0: Deixa com nós.
7: Fala comigo aí.
0: Fala comigo, bora juntos. Alô, gente querida de Parapuã. Alô, Oswaldo Cruz. Bora nessa, hein? O Tião Carreiro e o Pardinho tá chegando.

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É o trio Parada Dura. Essa moda é bonita, hein, gente? A vaquinha, a história, né? A letra dessa música, ela remete muito aos ingratos, né? Aquelas pessoas que usam, né? Usam e abusam dos demais e depois descarta. Tá cheio disso hoje no mundo, né, gente? Tá tão difícil, né? Não é fácil não, viu? Mas a gente recorda, né? Não vamos ficar lembrando de coisas ruins, né? Daqueles que maltratam o próximo. Vamos lembrar de coisas boas. E coisas boas está onde? Está no pendrive Gostosão Sertanejão, cabeceira do Fontenelle, para você matar a saudade. 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Fala comigo, WhatsApp pessoal, 0800-558-0057. Eu vou bradear com vocês e vou passar pra você aí todas as informações. Boa segundona pra todo mundo, Brasil!

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1: Eu sou a Cleusa Reis de Bastos, participei do Alô Bom Dia, fui sorteada com lindo liquidificador maravilhoso com a promoção do cantor Moisés Rico. Muito obrigada.
2: Aqui quem tá falando é a bem-vinda Rosa da Silva Mota, sou de

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1: Onda, faltando 20 para as 6. Bom dia.
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1: Bom dia pra você que está aqui na Onda, uma excelente manhã. 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

0: Olha, gente, a semana só começa bem se for com música sertaneja de qualidade. E isso a gente tem pra você aqui no Alô Bom Dia. Tem muito modão gostoso. Vamos que vamos. Bom dia. Bom dia. 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
2: Projetar um novo caminhão sempre foi uma tarefa difícil. Chega a envolver centenas de pessoas, nas montadoras e seus fornecedores. Se a ideia é vender um modelo em todo o mundo, outra complicação é testá-lo em pisos bons e ruins, no calor do deserto ou frio extremo. Conforme os trabalhos avançam, chegam as provas de impacto. São destruídas várias unidades para garantir a segurança do caminhoneiro. Outra preocupação atual são as emissões de poluentes. Cada detalhe importa, desde o consumo de combustível até a fuligem dos freios. Felizmente, a computação de altíssimo nível e a inteligência artificial estão colaborando para tornar essa missão muito mais rápida e perfeita. Com os programas atuais, é possível simular praticamente tudo, seja um sistema mecânico do caminhão ou uma estrada de qualquer país. Chamados de gêmeos digitais, esses brutos virtuais estão cada vez mais parecidos com os modelos verdadeiros. São detalhados ao máximo. Conforme aumenta a confiança na tecnologia, as montadoras já apostam num futuro sem protótipos. Sairá direto do computador para a fábrica. Outra vantagem é usar todo esse conhecimento do mundo virtual para criar simuladores realistas e sistemas ativos que evitam acidentes. 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
0: Eu tô aqui, tô no rádio, tô na internet. Antônio e Vitor Hugo, desse modelo. Bom dia.
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1: Bom dia, flor do dia. Bora acordar, segundou.
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0: Paula Fernandes Mentiras, aqui no Alô, bom dia.
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0: Bora juntos aqui no rádio na segunda-feira mais gostosa do Brasil. Você vai acordando com nós. Alô, bom dia.
3: Bom dia,
0: Fontenelle. Bom dia.
3: Aqui é a Leila do Bulhões.
0: Ô, amiga.
3: Tô aqui ouvindo você, seguindo pra Penedo pra trabalhar.
0: Penedo.
3: Um abraço. Toca aí pra nós,
0: ah.
3: Irmão da Lua.
0: Olha que moda.
3: Valeu, bom dia.
0: Bom dia, boa segunda pra você, viu? Bom trabalho, semana abençoada, alô, alô, bom dia.
4: Ô, Fontenelle, bom dia, aqui é o Éder de Sagres, interior de São Paulo.
0: E aí, Éder?
4: Joga pra nós aí.
0: Ah.
4: Pescador e catireiro.
0: Ô, moda.
4: Tamo na escuta, hein?
0: Sempre, irmão. Ah, tamo juntos e misturados. Alô, alô, bom dia.
5: Bom dia, Fontenelle, aqui é o Pedro.
0: E aí, Pedro?
5: Calango Azul, Norte, Minas e Bia.
0: Ô, Calango Azul. Boa.
5: Manda um modão aí, manda um Iló, esse Lourival.
0: Aí sim.
5: Por Carambia, Ibiaí.
0: Ibiaí.
5: Minas Gerais, Norte de Minas. Falou, Rodinelo.
0: Valeu, irmãozão, Nortão de Minas tá com nós. O cacique, o pajé chega por cá, pescador e catireiro, pra você começar a semana diferente.

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2: Muita música boa, muita alegria pra você começar bem a sua semana, viu? Bom dia, você que tá levantando, acorda aí, turma. Cansei de

0: Camargo e Luciano, irmão da lua, no Alô Bom Dia, o programão sertanejão, o cabeceira do seu rádio. Caboclão, chega aqui perto do rádio que eu quero falar pro seu seguinte, segunda-feira começando e a bateria, como é que tá, hein? Xiii, Fontenelle, fim de semana foi devagar, hein? Rapaz do céu, não deu conta do recado. Olha, você que sofre com ereção, né? 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
6: Onda 6 e 1, olha a hora, 6 e 1, bom dia.
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Bom dia, gente. Bora despertar para mais uma manhã. 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

0: ar em todo lugar em mais uma hora do nosso programão nesta segunda-feira. Gente, obrigado pela sua audiência. Aumenta o volume do rádio. 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
2: Deus abençoe você e toda a sua família. Que alegria estar aqui no Alô Bom Dia, começando mais uma semana abençoada. Eu tenho certeza de que Deus vai falar muito ao seu coração através deste programa.
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2: 1 Pedro capítulo 2, versículo 11. Amados, eu vos exorto, como a estrangeiros e imigrantes, afastai-vos das humanas paixões que fazem guerra contra vós mesmos. Irmão e irmã, uma palavra muito forte, um versículo muito forte. Primeiro, amados, você é amado. João capítulo 3, versículo 16, Deus amou tanto o mundo que enviou o seu Filho unigênito para que todo que nele crer não pereça, mas tenha a vida eterna. Você é amado. Depois vem uma exortação, eu vos exorto, como a estrangeiros e imigrantes. Interessante, por que estrangeiro? Por que imigrante? Porque o teu lugar não é aqui. Como está em Filipenses capítulo 3, versículo 20. Nós, porém, somos cidadãos dos céus. Ou seja, a nossa pátria é o céu. E, portanto, o que nós estamos fazendo neste mundo? Estrangeiros, imigrantes. Então, que bonita essa exortação. Eu vos exorto, como a estrangeiros, você só está neste mundo de passagem. E se você está nesse mundo de passagem, cuidado para você não se apegar às coisas desta terra. Afastai-vos. Afastai-vos das humanas paixões que fazem guerra contra vós mesmos. Tende bom procedimento no meio dos gentios. Deste modo, mesmo caluniando-vos, como se fosseis malfeitores, eles poderão observar a vossa boa atuação e glorificar a Deus no dia de sua visitação. Palavra do Senhor. Dídimo, o cego, ele diz assim sobre esta passagem. Aqueles que são dignos de amor por causa de sua piedade são chamados amados. Não porque sejam assim por natureza, mas porque receberam o amor. O autor desta carta exorta tais pessoas a se abster dos desejos carnais que atacam a alma. Veja, aqui é para você se afastar das humanas paixões que atacam a sua alma, atacam a minha alma. A carne e a alma têm naturezas diferentes. Uma alma que é incorruptível e imortal desejará esse tipo de coisa. Veja, a alma, ela anseia pelas coisas do alto. Os que vivem segundo a carne gostam do que é carnal. Os que vivem segundo o Espírito apreciam as coisas que são do Espírito. Ora, a aspiração da carne é a morte, enquanto a aspiração do Espírito é a vida e a paz, porque o desejo da carne é hostil a Deus, pois a carne não se submete à lei de Deus e nem o pode. Os que vivem segundo a carne não podem agradar a Deus. Deu para entender? Ou você vai viver segundo a carne? Existe essa guerra dentro de nós a qual Pedro hoje está falando que não tem como a gente fugir. Você vai ter que enfrentar essa guerra. Eu quero que você entenda essa passagem. Os que vivem segundo a carne não podem agradar a Deus. Em nome do Pai, do Filho e do Espírito Santo. Amém.
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2: Eu quero clamar agora por você, quero clamar pela sua família. Vem Espírito Santo, enche todos os que estão acompanhando este programa agora. Libera, Senhor, para esta pessoa o que ela mais precisa, para o corpo e para a alma. Libera, Senhor, curas e libertações em nome de Jesus para esta pessoa que escuta e para toda a sua família. Eu clamo a tua poderosa bênção. Visita agora com bênção de proteção. A bênção que só o Senhor pode dar. Abençoe-vos o Deus Todo-Poderoso, Pai e Filho e Espírito Santo. Amém.
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2: E eu quero lembrar você, se você quiser ouvir mais pregações, mais meditação da palavra, basta você me acompanhar no meu canal do YouTube, Frei Gilson / Som do Monte, no meu Instagram, no meu Facebook, no meu TikTok, e lá você vai encontrar muito mais palavra de Deus para você.
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0: De volta amanhã no Alô Bom Dia, o programa sertanejão número 1 do Brasil, traz Lady Laura. Amo você, bom dia, boa segunda.
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2: Bom dia, bom dia, com muita alegria, bora juntos na segunda mais gostosona do rádio.
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0: Goiano e Paranaense, o rei do fumo no Alô, bom dia. Boa segundona pra todo mundo, gente. Bora que bora, vamos que vamos.
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0: Ah, que a moda é caprichada e agora tem a sua participação. Alô, bom dia.
3: Alô, bom dia, Sérgio Fontenelle.
0: Bom dia.
3: Oferece uma moda bem caprichada pra nós aqui em Alenquer, no Garapé da Raiz.
0: Agora, minha amiga.
3: Eu vou ficar aguardando, que eu quero ouvir a música da Paula Fernandes.
0: Boa.
3: O Pássaro de Fogo.
0: Paula Fernandes, toquei agorinha uma da Paula, tá? Vou ver se eu consigo encaixar pra senhora aqui. Alô, bom dia.
4: E aí, Sérgio Fontenelle, bom dia. O Francisco aqui de São Carlos.
0: Ô, Francisco.
4: Toca pra mim a música do João Mulato e Dourado.
0: Olha que moda, hein?
4: A Rua da Saudade, por favor.
0: Essa é bonita.
4: Bom dia, bom trabalho.
0: Bom dia, faz tempo que eu tô devendo essa pra você, hein, Chicão? Vou tocar pra você hoje, nego velho. Alô, bom dia.
5: Uma música bem bonita aí. Leonardo.
0: Olha só.
5: Chuva no telhado.
0: Apaixonado.
5: Aqui é o Rodolfo de Mujicoçu.
0: Boa, Rodolfão.
5: Um abraço pra todos os ouvintes aí.
0: Abraço forte pra dar sorte, meu irmãozão. João Mulato e Douradinho vai cantar pra gente. Meu baú da saudade. Gente, essa moda traz tanta recordação, né? Tanta saudade. Fala a verdade. Bom dia.
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1: Bora juntos aqui no rádio, tocando o fino da nossa música sertaneja. Olha, você que vai acordando, você que tá indo pro descanso merecido, muito obrigado, viu, gente? Continue aqui, ó.
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chuva no telhado, na segundona mais gostosa do rádio, mais gostosona do Brasil. A gente vai falando com você que vai acordando, você que vai despertando ao som do programa Sertanejo Caprichadão, número um do seu rádio. Olha, número um do seu rádio também é o pendrive de modão do Fontenelle. 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Bom dia!

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9: 6:26 na Onda, gente. Olha a hora, 6:26.
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2: Sérgio Fontenelle, amigos do Alô Bom Dia, estou de volta com a história da música sertaneja e hoje eu vou falar de uma pessoa muito peculiar. Ele teve vários parceiros de música, mas infelizmente foi embora no auge da sua carreira, né? Quando ele estava fazendo sucesso, quando ele estava muito conhecido no Brasil inteiro, infelizmente ele partiu, deixou saudade. Eu tô falando, Sérgio Fontenelle, do Manuel Nunes Pereira. Você já sabe quem é? Bom, antes de começar essa história, eu quero te pedir que você me siga no Instagram, @César Galones. Estamos lá com muito conteúdo para você acompanhar o César Galones e muitas histórias também, tá bom? Bom, Manuel Nunes Pereira. Antes de ser cantor e grande compositor reconhecido no Brasil inteiro, o Manuel, ele foi dono de um bar, né? Ele tinha um botequim lá no interior do Paraná. E o povo gostava de ir no botequim dele porque sempre rolava uma cantoria, né? Sempre tinha uma cantoria pro pessoal prestigiar, pro pessoal brincar, tomar aquele recursinho ao som de uma música boa. Aí depois o bar não deu certo, né? O bar não deu certo, ele comprou um táxi e foi ser taxista nas ruas de Londrina, lá no Paraná, né? Lá em Londrina, ele era conhecido como taxista que cantava. Todo mundo queria pegar o táxi e escutar um trechinho de uma moda e já a composição dele, né? Porque ele trazia as composições dele para dentro do táxi. E aí a pessoa falava assim: olha, o senhor podia tentar a carreira de cantor, hein? Porque o senhor canta muito, né? Tem uma voz bonita, uma voz grave, né? Uma voz potente. E aí o pessoal foi animando ele. Mas mesmo assim, ele ainda estava desacursoado de mexer com a música profissionalmente. Tinha um sonho, mas não via ainda aquela grande oportunidade. Bom, aí ele fez um curso e virou delegado. Gente do céu, o homem foi delegado. Sérgio Fontenelle, ele com essa história na música que você vai entender durante essa semana, mas o homem foi delegado por algum tempo lá no Paraná também. Mas ele é nascido em São José do Rio Preto, aqui no interior de São Paulo, onde o filho dele, que nós vamos comentar nessa história, hoje reside e canta com a voz muito parecida com a do pai. Já soube quem é? Bom, eu estou falando do Peão Carreiro, né? Peão Carreiro, que teve muitas parcerias. Por isso que eu não peguei uma dupla dele em si. Porque eu poderia falar de Peão Carreiro e Zé Paulo, eu poderia falar de Peão Carreiro e Praense, eu poderia falar de Peão Carreiro e Praiano. Você sabia, Sérgio Fontenelle, ouvintes do Alô Bom Dia, que ele chegou a cantar até com o Sampaio? Pois é, naquela época que o Gentil acabou se separando do Teodoro, né? Na década de 90, o Gentil começou com o Teodoro lá em 1981, né? O Teodoro tinha terminado a dupla com o Zé Tapera e o Gentil entrou com o Teodoro lá em 91. Mas em 1994, o Gentil e o Teodoro resolveu descontinuar a dupla, né? Isso é assunto para outra história, mas aí o Sampaio ficou vagando, né? O Gentil, que era o primeiro Sampaio, e aí ele chegou a fazer até uma parceria com o Peão Carreiro. A gente vai contar isso aqui no decorrer da história. Bom, foram muitas parceria de sucesso, grandes músicas, e nesta semana então, para você ouvinte do Alô Bom Dia, nós vamos contar a história do Manuel Nunes Pereira, o nosso querido e saudoso Peão Carreiro. Como eu disse, foi dono de bar, foi taxista e até delegado. A gente volta amanhã aqui dentro do Alô Bom Dia com o segundo capítulo dessa história.
0: Valeu, Galones, até amanhã. Bom dia.

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0: Carol, Viola e Rafael, Coração de Madeira. Moda bonita, hein? Aqui no Alô Bom Dia a gente valoriza a cultura da música sertaneja.
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1: Alô? Alô, bom dia.
0: Bora zapeando pelo Brasil, bora conversando com você. Alô, bom dia.
4: Bom dia, bom dia, bom dia. Aqui
0: bom
4: é o
0: dia.
4: Da Fazenda Esperança, Lagoa do Curral, Bahia.
0: Lagoa do Curral.
4: Tô ligadinho nessa rádio maravilhosa. Vou pedir uma música de Rio Negro e Solimões.
0: Ô, meu irmãozão, vou caprichar uma aqui do Rio Negro e Solimões pra você também, tá, irmãozão?
5: Bom dia, meu amigo Serginho Fontenelle.
0: Bom dia, caboclo.
5: Aqui é o Raimundo da cidade de Aguaí.
0: Ô, Raimundo.
5: Eu gostaria de ouvir com Chico Rei Paraná. Rotina de Pobre.
0: Que moda caprichada. Vou tocar pra você. É bonitona essa do Chico Rei Paraná.
6: Bom dia, Sérgio Fontenelle.
0: Bom dia.
6: Aqui eu sou ouvinte de Poço de Caldas, Maria do Carmo.
0: Ô, dona Maria.
6: Desejo ouvir a música com Tibagi e Miltim, Quatro Caminhos.
0: Aí é bonita.
6: Desejo oferecer pra minha filha Amanda.
0: Legal.
6: Pra vocês aí da rádio.
0: Valeu.
6: Todos que gostarem da música.
0: Tá bom.
6: Falou? Tchau.
0: Tchau. Chico Rei Paraná tá chegando.

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0: lembranças, Rio Negro e Solimões. No alô, bom dia, Cabocrão, deixa eu falar com você, é só lembranças que você tem, é só lembranças que você tem de namorar gostoso com a patroa, com a namorada, com aquele rolinho, vamos voltar à atividade, vitalidade lá em cima pra começar a semana, viu gente? 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
1: Bom dia, Fontinelli, bom dia pra você, Chuchu Lover, que está acompanhando aqui a programação.
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8: Onda, faltando 10 para as 7. Olha a hora, 10 para as 7.
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8: Bom dia, turma. Bora despertando para mais um dia.
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2: Alô, ouvintes do Alô Bom Dia e ouvintes do Fontenelle, uma excelente segunda-feira para vocês todos. Que a gente comece a semana com disposição e foco no campo, porque é daí que o negócio acontece, não é mesmo? Eu sou a Marina Geller e esse é mais um quadro do Mulheres no Agro. Hoje vamos falar sobre a busca constante pelo conhecimento, o diferencial da mulher do agronegócio atual e a sede de aprender. Estamos vendo um movimento incrível de produtoras e profissionais que estão voltando aos bancos escolares e participando de dias de campo para entender sobre o manejo de solo. Isso é incrível, né? Mercado financeiro, gestão de pessoas, por quê? Elas entendem que isso é muito importante para o desenvolvimento do negócio delas, né? Tá ali, tá tudo ligado. Ela eleva o nível de toda a propriedade, inspira todos ao seu redor. Conhecimento é a ferramenta mais forte que podemos carregar. E o conhecimento não é só sobre o estudo, né? É sobre também o MBA da vida. Ali, estando no agro, estando acompanhando, tem muitas mulheres que sabem muito, tem uma faculdade de conhecimento dentro delas. Bem, esse foi o Mulheres no Agro. Eu sou a Marina Gelli e volto amanhã. Um excelente dia para você, pro Fontenelle e para todos os ouvintes. Vá de botina que de salto não combina, mulherada.
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0: De volta amanhã no Alô Bom Dia. Agora tem eles, tem Teodoro e Sampaio. Dia de visita, essa moda é bonita, hein, gente? Uma segundona abençoada aí para todo mundo.
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1: 7:03, muito bom dia para você que a partir de agora acompanha mais uma edição do Jornal Bom Dia Litoral. Como é que você está? Como é que você passou o final de semana? Espero que tenha passado bem ao lado da família, com muito amor, muito carinho. Quero dar bom dia já para os meus amigos motoristas que já estão aí trabalhando, pessoal dos aplicativos, bom dia, pessoal das vans, ônibus. Vocês estão bem? Uma excelente semana de trabalho para vocês. Quero desejar também um bom dia para os motoristas da saúde, da ambulância, da segurança pública. Você que está levando o filho na escola, não deixa de ser motorista do filho, né? Então, bom dia para você também. Muito bom dia para os meus amigos da construção civil, que já estão aí a partir das 7, fazendo com que esse país ande para frente, que é uma das profissões que mais colabora com o PIB brasileiro, que é a construção civil. Enfim, para você que sintoniza a gente no 101.1, no seu dial, muito obrigada. Muito obrigada pela carona que você nos dá. Alô, motoboys, bom dia para vocês também. Uma boa semana de trabalho. Que Deus guarde sempre vocês andando aí pelas rodovias da nossa região, viu? Bom dia, doutor. Nossa, como o doutor tá bonito, gente. Bom dia. O senhor tá bom?
2: Muito bom dia. Bom dia. Ela tá falando isso que eu estou usando a camisa com o logo da rádio, né? Isso. Onda FM.
1: Mas, gente, não é qualquer camisa, é $20 custa a camisa dele, viu?
2: Olha, 19 para ser preciso.
1: Ai, como é metido. Né? Ai, como é metido.
2: Um bom dia aos nossos ouvintes, aos nossos internautas. E aqui vai um bom dia especial a toda a força de segurança, seja Polícia Militar, Polícia Civil, a GCM, de todo o litoral norte. Por que eu tô falando isso? Que o crime continua vindo numa escalada aí, a sensação de insegurança paira sobre as cidades. Tivemos furtos aí no final de semana, roubos, enfim, e sempre, né, eu sempre falo, nós precisamos ter uma polícia militar motivada, bem aparelhada, com armas a contento, porque o crime, ele não alivia. Então fica aqui o nosso bom dia para todos esses agentes que saem de casa de manhã e botam o peito a preço, né? Mesmo que aquele coletinho lá, que lá não segura nada, não. Não, aquele coletinho lá é para inglês ver também.
1: É, calma, doutor.
2: Não, mas aquele coletinho lá, não sei como é que o governo se dispõe a servir um colete daquela natureza. Ah, mas é testado. Testado por um tipo de bala. Eu quero ver enfrentar uns calibres maiores. Mas enfim.
1: Tipo uma .50?
2: Não, isso aí não é pra um colete, não, mas pelo menos um tiro de metralhadora que tem. Muito, e o colete é só o peito aqui, né? Só aquela lateralzinha e tal. Então vamos torcer e pedir sempre a Deus a proteção para esses homens. Que já pensou, você sai de casa todo dia de manhã pondo a sua vida à prova?
1: Então, é que é missão, né? Eles têm essa missão.
2: Precisavam ser mais bem remunerados para essa missão também.
1: Certamente.
2: Né?
1: E com melhores condições de trabalho também, né?
2: Mais uma para colocar no caderno aí.
1: Eu esqueci de dar bom dia para os haters, que a gente sabe que nós temos, e também para a mocinha que estava lá no evento da vinda do presidente, está muito preocupada com a minha vida, ficou fazendo fofoca. Então, bom dia para ela também, viu, meu amor? Continuamos aqui, tá? E como você ouve a gente, apesar de você não gostar, mas você ouve, olha que beleza.
2: É falou senão... que não está ouvindo mais.
1: Ah, não está tal, ouvindo mais?
2: Porque sei. A gente, né, de uma certa maneira, fala em verdade e tal.
1: É só o chefe dela fazer as coisas direito que a gente
2: não
1: fala.
2: Eu no final, eu pude falar pra ela assim, olha, se eu estiver mentindo no ar, me processem. Porque quando você não pode falar do gestor, você não pode assim, né? Entre aspas, poder você pode, mas seja verdadeiro, seja transparente, mostre os problemas, mostre as coisas boas também que são feitas, né? Como eu falei aquele dia para o Betão, muitas vezes nós falamos das ruas, que é um, nós somos, digamos assim, servimos como ponte do nosso ouvinte. Se tiver coisas boas, ruas sendo arrumadas, tal, mande para nós também, que nós vamos falar. Sim. Claro, eu quero então, audiência para
1: a
2: rádio.
1: Então a mocinha continua muito preocupada com a gente. Bom dia para ela também. Meu amor, continuamos aqui, viu, querida? 7:08. Mateuzinho, meu gato, feliz semana para você. Vamos à previsão do tempo? Hoje será parecido, muito parecido com ontem, viu? Vai ter sol com muitas nuvens e a previsão do tempo informa que a gente vai ter pancadas de chuva à tarde. Muitas nuvens à noite, mas sem chuva. A chance de chuva para hoje é de 57%. A umidade relativa do ar é de 94%. Sensação térmica agora de 19 graus. Teremos uma temperatura máxima hoje de 21 e mínima de 14. E uma alta probabilidade de formação de arco-íris, segundo a previsão da Climatempo. 7:09. Vamos saber como está neste momento a travessia de balsa.
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1: Entre São Sebastião e Ilhabela, diz que tem 30 minutos de espera. Entre Ilhabela e São Sebastião, também 30 minutos de espera. Travessia com maré baixa, o que impossibilita o transporte de veículos pesados. Bom dia para vocês, motoristas de caminhão que estão aí na fila da balsa. Meus amores, vocês vão ter que esperar, viu? E olha, tem bastante caminhão aqui na fila, viu? Tadinhos, vão ter que... Gente, eles às vezes ficam esperando 4-5 horas para poder atravessar. É muita coisa. Bom, a CEMIL, que é a Secretaria de Meio Ambiente, Infraestrutura e Logística, que é a concessionária que administra o serviço de travessias de balsa no estado de São Paulo, está dizendo que são 30 minutos de espera. Como eu sei que nós temos os nossos ouvintes aí na balsa, um bom dia para vocês. Se quiser mandar as condições reais, porque vocês estão aí, manda aqui pra gente no 3882-6000 ou então no nosso YouTube. Vocês podem mandar pra gente também, tá bom? Agora são 7:11. Vamos saber como está o trânsito nas rodovias que cortam a nossa região.
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1: Na SP-55, no quilômetro 73, entre Ubatuba e Maranduba, neste momento temos trânsito bom, visibilidade boa, sem nenhuma intercorrência. Entre Caraguatatuba e São Sebastião, no quilômetro 110, também o trânsito é tranquilo e nós não temos nenhum problema, nem de visibilidade, tá tudo em paz, viu?
2: Ótimo.
1: Vamos ver entre Caraguatatuba e São Sebastião. Não. Eu quero é 125. Ah, tá. A rodovia Oswaldo Cruz, a SP-125, que liga Taubaté ao Ubatuba, nesse momento tem névoa. Mas é pouca névoa que prejudica a visibilidade. Não é muita coisa, não, viu? Pelo que a gente está vendo aqui na câmera do DER. E o movimento de subida é maior do que o de descida, que lógico deve ser os remanescentes do final de semana, que estão se dando o luxo de ir embora na segunda-feira, que nem todo brasileiro pode, sim, fazer isso, né?
2: Mas o pessoal trabalha, muitos trabalham em home office, E às vezes negociam com a empresa também a saída, a carga horária de semana, para poder chegar um pouquinho mais tarde na segunda-feira.
1: Eu quero avisar os nossos queridos amigos internautas para que conectem no link novo do nosso jornal, tá? Que o que vocês estavam vendo, infelizmente, caiu. Então, bora lá pro link novo que já está disponível aí para vocês. 7:13. Alessandra Rocha, meu amor, bom dia. Eu prometi que eu ia fazer isso aqui, né? E eu vou fazer. Vou matar a minha curiosidade.
2: Que legal, porque... Olha, você podia puxar minha orelha aqui, eu fiquei encarregado disso e acabei não indo.
1: Eu ganhei isso aqui. Dali, ela pediu pra me entregar. Eu prometi que não ia abrir em casa, que eu ia abrir aqui. E confesso que fiquei morrendo de curiosidade.
2: É mesmo?
1: Mas eu não abri. Então vamos ver o que que a Alê mandou aqui pra mim. Ela disse que eu vou gostar. Tem
2: vai.
1: Até um bilhetinho que eu vou ler depois.
2: Vai gostar, isso é verdade.
1: Aqui. Ó, tudo bonitinho, fechadinho.
2: Ó, escutei até o lacre, hein?
1: Que belezinha, gente. Olha, cadê? Aqui, ó, é uma bonequinha. Com a minha cobrinha. Ai, adorei, Alê. Obrigada. Ai, que belezinha. Olha o brinco, a cobrinha, as pulseiras. Quem fez foi a Dri Costa Artesanatos. Ai, que lindo, Alê. Obrigada, ó. Estará comigo. Adorei minha bonequinha. Alessandra Rocha, obrigada. Onde que eu vou deixar minha bonequinha?
2: Podia pôr na bancada aqui hoje.
1: Deixar aqui atrapalha, Matheus? Aqui. Não, vou deixar aqui. Adorei minha bonequinha.
2: Então, leia esse com detalhe, hein, gente. Veio até a cobrinha
1: no pescoço. Cobrinha, lógico, tem que ter a cobrinha. Sabia. Imagina, se não tiver a cobrinha não tem graça.
2: Tem que, né, parabéns ao artesã.
1: É Dri Artesanato.
2: Olha, chique mesmo, hein.
1: Lindo, adorei, viu, Ali? Um beijo, meu amor, muito obrigada pelo carinho. O bilhetinho eu vou ler depois, tá?
2: Será que vai vir? Não, já virou meme, né? Pra virar bonequinha, porque virou meme.
1: Ah, porque tem minha bonequinha.
2: Fizeram
1: aí na internet, que também é uma belezinha.
2: Fizeram uma do atual gestor de Caraguá, eu achei assim, tudo no respeito, mas ele, né, o bonequinho dele com uma chupetinha na boca.
1: E tem ele deitado na cama com o zóio arregalado com meu nome na camiseta também. Esse é maravilhoso.
2: Que maldade.
1: Não, foi pros haters, Matheus.
2: O povo não tem juízo mesmo, né?
3: Eu já vi, mas não tem. Manda pra mim.
1: Vou ver se eu acho.
2: O povo não tem juízo.
1: É uma belezinha. 7:17.
2: Senhor prefeito, ninguém está diminuindo o senhor aqui, por favor. O senhor não vai falar que estão diminuindo o senhor. Isso é um meme de internet. Tem que levar na esportiva, hein, prefeito? Pode ser tão sisudo assim também.
1: Não, ele tava bonzinho lá no evento.
2: Deu entrevista, atendeu a imprensa e tal.
1: Ele
2: agora,
1: tava muito
2: eu
1: bonzinho.
2: Quero fazer uma observação, Leslie Cunha.
1: Diga.
2: Foram chamados ao palanque as autoridades do município. As autoridades que estavam visitando a cidade, como vice-presidente, o secretário lá da Secretaria do Ministério da Saúde, o presidente da Câmara de Caraguatatuba, prefeita de Ubatuba, o prefeito de São Sebastião. Bem, as pessoas, conforme o nome era anunciado, batiam palma, tá. Agora eu vou contar uma coisa, hein? A hora que chamaram o ex-prefeito Antônio Carlos ao palanque, ele teve mais aplausos, mais assobios, mais tudo do que todos os que estavam
1: lá. Na realidade, ele foi ovacionado.
2: É verdade. Então já vamos falar. Ele foi ovacionado. Claro que o prefeito de Ubatuba, a prefeita de Ubatuba e o de São Sebastião tiveram menos aplausos, porque são cidades vizinhas e tal, então não estamos medindo isso. O que a gente está medindo, né, falando aqui, é o tamanho do prestígio que tem o ex-prefeito Antônio Carlos. Então, fica a nossa observação aqui, que as pessoas, o povo parece que é burro. mas o povo não é burro.
1: Parece
2: que é burro, mas o povo não é burro.
1: Não.
2: O povo tá que nem Denorex, parece, mas não é.
1: É, pelo contrário, as pessoas
2: sabem
1: um despertar político muito grande.
2: Eu, a opinião do Alexandre, que faltou público lá pelo evento, pelas ambulâncias, cobrei até com um amigo pessoal a participação de mais vereadores, tinham poucos vereadores. Aqui em Caraguá, né? Por exemplo, você está recebendo vice-presidente da República, são 15 vereadores, tinha 4 ou 5, que eu vi mesmo, o vereador Maurílio, vereadora Cássia, doutora Lalá. Aí o Bigode, o vereador, estava lá, que eu vi, os cumprimentei, tá? Outros eu não.
1: Eu acho
2: não
1: que o Marcelinho não estava lá,
2: não
1: também,
2: reparei, mas aí eu não.
1: Prefeito.
2: Sério, mas assim, eu achei o público, tirando os comissionados da prefeitura, e eu já exerci um cargo comissionado, a gente sabe quando tem evento, tem que marcar presença mesmo, faz parte, você está defendendo o seu trabalho ali. Agora, se tivesse tirado os comissionados, deixar só o público, o pessoal não tá muito empolgado, não.
1: Houveram algumas manifestações ali também.
2: Rapidamente,
1: A segurança
2: toma.
1: Foi lá tomar conta. Eu não entendi qual foi o manifesto, se era porque estava demorando a consulta.
2: Isso, um deles era esse. A pessoa gritou lá.
1: Já
2: alto.
1: Que o senhor tocou nesse assunto. Fazia tempo que eu não tirava o óculos, né?
2: Opa.
1: Mas já que o senhor tocou nesse assunto, bom dia, Alexandre do Pronto Falei, bom dia, Fernando da Enseada, bom dia para vocês que estão acompanhando a gente. Ontem, nas redes sociais, eu vi uma mãe com a filha internada na Santa Casa de Misericórdia, na Casa de Saúde Estela Maris. Essa mãe estava furiosa e com toda a razão. É um depoimento longo, tem, acho que tem 4 ou 5 minutos. Nós tentamos contato para pedir autorização para colocar esse vídeo no ar. Não tivemos retorno, certamente porque ela está ocupada com o bebê. Então, por conta disso, a gente não vai colocar. Para evitar problema, né? Apesar de estar na internet, mas vamos evitar problemas. Então, ela fez um vídeo. Ela tem uma criança de 8 meses que é oncológica. Essa criança só foi descoberta o problema que ela tinha, e eu acho que é na cabeça, porque ela ia aqui para a UPA, dava um remédio, mandava embora para casa. Ia para a UPA, dava um remédio, mandava embora para casa. E numa consulta em São Sebastião, segundo o que a mãe conta, é que foi
2: diagnosticado.
1: Ou talvez um encaminhamento que deram. Eu sei que o diagnóstico saiu depois que ela procurou a saúde lá em São Sebastião. O fato é que essa criança, ela usa traqueostomia, ela depende de oxigênio e ela estava internada na Casa de Saúde Estela Maris. Ela teve alta num dia e no outro ela teve que voltar para o hospital. Eu não entendi bem o motivo da volta dela para o hospital. Mas a mãe fez um apelo nas redes sociais porque ela ficou das 6:30 da manhã às 6:30 da tarde esperando uma ambulância. Ambulância, né? UTI. Eles queriam transferir a criança numa ambulância comum e a mãe dizia não, a minha filha, acho que é uma menina, ela tem que ser transferida numa ambulância UTI, porque ela precisa ser aspirada por conta da traqueostomia, porque é um bebê. O bebê, ele não tem controle na deglutição. E eu sei como funciona essa questão de traqueostomia, porque por 2 anos a minha mãe usou. Então, não é qualquer ambulância que podia levar essa criança para São José dos Campos. Tinha que ser uma ambulância UTI. E ela só conseguiu com que uma ambulância UTI levasse essa criança depois de muito barraco. E aí ela pergunta no vídeo: fizeram vídeo, fizeram essa palhaçada de receber ambulância. Cadê as ambulâncias? Que agora eu estou precisando para minha filha e não tem nenhuma para levar. E a que tinha à disposição, segundo a mãe, não podia sair para socorrer ninguém. Tem que ficar lá de plantão. Ora, e aí vocês vêm dizer para mim que a saúde melhorou? Gente, melhorou aonde? Em qual planeta vocês estão vivendo? Eu queria entender aonde é que está a melhora. Consulta é para daqui a 5 meses. Ambulância UTI quando precisa, não tem. Vocês dizem que remédio não está faltando, mas a gente recebe aqui enxurradas de mensagens de pessoas que vão na UBS e não tem o remédio. Vocês dizem que não tem demanda reprimida. Foi o que eu ouvi na prestação de contas da saúde, que foi acho que quinta ou sexta-feira. Não temos demanda reprimida. Oi? Não tem demanda reprimida? Tem gente esperando exame 2 anos, gente. Em qual planeta vocês estão vivendo? Não é o mesmo planeta que eu vivo aqui em Caraguá. E nem que o povo manda mensagem aqui pra mim vive. Por favor, né? Por favor. Tá difícil? Ai, mas você só reclama. Ai, a Leslie pega muito pesado. Ai, a Leslie fala mal. Gente, nós estamos falando do básico. Essa mãe tem um filho ou filha oncológico. Ela precisava de uma ambulância UTI. Foi disponibilizada a ambulância para ela, foi comum, sem respirador, né? Sem os equipamentos ali para a criança ser broncoaspirada, sem oxigênio. Eu acho que vocês não sabem o que é ter uma pessoa com traqueostomia em casa. Nem uma pessoa precisando usar cilindro de oxigênio. Eu sei. Eu sei o que é. E eu sei o que é uma pessoa engasgar com traqueostomia e o bombeiro ter que ir lá socorrer, porque senão a pessoa morria debaixo do chuveiro. Eu senti isso na pele. 7:25.
2: É, já que você está falando em saúde, a rádio recebeu uma mensagem no WhatsApp de um ouvinte. E o ouvinte questiona que nós não falamos com propriedade a respeito da audiência pública, a respeito da prestação de contas da cidade. E a pessoa, de uma certa maneira, tem uma razão. Por que ela tem uma razão? Porque o comentarista, ele tem que comentar, né? Até aí eu faço meia culpa. Só que ao mesmo tempo, para comentar besteira, para falar sem conhecer realmente o assunto, não se pode falar. Porque aí se torna leviano vir aqui fazer afirmações. E eu, na sexta-feira, fui interpelado por uma pessoa questionando o que a gente fala mal do prefeito, que a cidade, ela pegaram a cidade com N problemas. E aí no final, cada um defendeu o seu ponto de vista ali, e eu entendo ela, que é como eu falei, o comissionado, ele tem por obrigação defender o governo que ele está, ponto. Eu também concordo, só que eu disse pra ela assim: eu não vou lá no ar contar mentiras, nem eu e nem a Leslie. Podemos não agradar, né, os partidários do prefeito, o prefeito, secretariado, ou algum munícipe que também goste do atual governo, e sem problema algum para mim isso. Agora, vir aqui, falar por falar, eu não vou. Eu não virei. eu tenho 6 meses de Grupo Onda e eu tenho todos os dias pautado por vir aqui, e diferente do que ela também insinuou, que eu recebo de ex-político para falar do atual, eu vou ficar com uma frase no ar: quem é ruim se destrói sozinho. Tem certas coisas que em Caraguá se mostra por si só. Ah, você está falando que o prefeito, a gestão é pífia, a gestão é muito ruim. Eu daria todos os descontos para a gestão se das 13 ou 14 secretarias, tem 9 aí que não apareceram ainda. Tem secretaria, eu vou repetir sempre isso aqui, que já está na terceira troca em 1 ano e 6 meses de governo, 1 ano e 5 meses, vai, que hoje é dia 1º de junho. É esses absurdos que a gente acabou de ouvir aqui agora que norteiam a saúde do município. E aí eu vou responder mais um parênteses. Anda dentro dos bairros. Ontem era 7:30 da manhã, eu estava com uma pessoa no carro, levando ele para trabalhar, e aí ele falou que o Sumaré foi receber um asfalto maravilhoso, todo o bairro paga seu IPTU. Agora, qual é o trânsito dentro do Sumaré e qual é o trânsito dentro do Perequê-Mirim? Tem diferença? O voto é o mesmo. Talvez o valor do IPTU, talvez não, o valor do IPTU seja diferente, mas o IPTU teve aumento, sim. Aí veio o prefeito com aquela churumela de falar: não, não é aumento, é reajuste, é readequação, reposição. Não, olha, o carnê tá lá. Esse mês eu paguei a minha parcelinha do mês e o valor veio maior. Então, como veio para mim, eu não sou diferente de ninguém, veio para todo mundo. Aí vem também agora no lombo do contribuinte aqui de Caraguatatuba a taxa do lixo. E mais uma vírgulazinha. Vem aí a taxa da iluminação pública que tinha sido revogada. Aí agora, né, vão cobrar. E qual é o serviço oferecido? Entra aqui dentro do Golfinho, entra aqui dentro do Rio Marinas. Vai lá ver as ruas do Barranco Alto, do Travessão, do Perequê. E aí você só vê cobrança, mas não pode falar nada. E durma com um barulho desse.
1: 7:30. Antes de ir pro break, eu preciso, viu, Matheus? 7:30, tá? 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
1: 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Entendeu, né, doutor?
2: Opa!
1: É.
2: Ah, mas uma pequena observação.
1: Sim.
2: Eu fiz uma comparação aqui entre o Perequê e o Sumaré. É claro, o voto é o mesmo. Só que o maior colégio eleitoral da cidade é a Zona Sul, que vem do Centro Esportivo até a divisa de Caraguatatuba com São Sebastião. Quem ganhou a eleição, quem deu os votos majoritariamente para a eleição, foi a Zona Sul de Caraguatatuba. Ela precisava ser melhor olhada.
1: Melhor olhada. É só para lembrar, né?
2: Porque senão vamos falar que tô sendo bairrista e tal. Porque sempre tem uma churumela dos olerites socioafetivos.
1: Eu já dei bom dia para Marli Santana, já, né? Já dei para Alessandra. Antônio Nunes Caraguá, bom dia, Antônio. Ele diz assim: outra coisa que ninguém percebeu, quem foi com o prefeito receber o vice-presidente e sua esposa foi a assessora de governança. Alguém viu a primeira-dama? Ela também não esteve presente no evento que foi organizado pelo Fundo Social de Solidariedade. Ah, mas às vezes ela é médica, né? Às vezes o plantão, às vezes não. Mas o pessoal sente falta, né? Carlos Silva, de Caraguá, bom dia, Leslie. Mas quem assistiu a prestação de contas da saúde na última quinta-feira entendeu que a própria secretária adjunta falou que vários serviços previstos no contrato da nova OS não tem previsão de iniciar. Ela afirmou que não iniciou ainda por decisão da Secretaria de Saúde, que eles acham que ainda não é o momento, inclusive ambulância UTI. O vereador Tato perguntou na prestação de contas quantas transferências foram feitas e tal, e a adjunta não soube responder. Ixi, mas ainda não tem essa ambulância, deveria ter mais. Acha que ainda é o momento de iniciar, que não é o momento de iniciar esse serviço, Ave Maria?
2: É.
1: Aí a Alessandra diz assim: a situação da cidade está um caos. Quero entender quando a Câmara de Vereadores vai tomar uma atitude. A impressão que tenho é que eles têm medo de perder os cargos comissionados que conseguiram. Porque a coisa está feia, não adianta falar que falamos mentiras. Vereador foi eleito para trabalhar pelo povo. E no momento só estão aplaudindo. Várias secretarias omissas. Eu pagava R$80 de IPTU mensal. Agora são 220 mensais. Alexandre está com razão. Que adequação é essa que passa de 200% de aumento?
2: É, e aí, Leis, fazer uma correção também. Essa readequação, esse novo plano, começou na gestão passada. Leia-se, ninguém está falando aqui que foi o prefeito Matheus que aumentou, porque ele falou aqui no ar. Agora, eu gostaria de deixar mais uma pergunta para o nosso ouvinte, porque não é a pergunta para o prefeito, que o prefeito vem com a narrativa dele. Ele era um dos críticos feroz à gestão passada. Mas feroz, hein? Tanto que saiu uma matéria, uma publicação nas redes sociais, ele inflamado, cobrando a falta de remédio, os buracos, os matos e tal. Aí fica uma pergunta: como é que ele traz membros que foram pessoas que ocuparam cargos na gestão passada pro governo dele? Eu gostaria de entender isso. O atual secretário de serviços, adjunto de serviços públicos, ocupou cargo na gestão do ex-prefeito. A secretária adjunta de saúde ocupou cargos na gestão passada, ou eu tô falando besteira? Por favor, se eu tiver, eu sempre falo, aqui é democracia. Eu não venho com esse papinho de narrativa, não, que isso aí pra mim não cola. Isso aí é dado do governo federal. Vamos criar narrativa. Aqui não tem. Eu não crio narrativa. Eu só tô colocando o que realmente tem pra todo mundo ver. Pessoas que ocuparam cargo de direção na gestão passada continuam. Pessoas que nunca contribuíram com um trabalho assintosamente pra aparecer continuam aí. E aí tem servidor de carreira encostado. Tem servidor de carreira que exerceu o cargo lá em São Sebastião, que eu conheço, que fazia com maestria o trabalho, hoje está encostado numa salinha lá, para não dizer sem janela e sem ar-condicionado. Aí ele vem aqui e conta: não, o aumento foi real. Que aumento? Só se foi de serviço. Porque o servidor não teve aumento de serviço, de salário real, não.
1: 7 horas.
2: Mas a narrativa, né?
1: 7:36, a gente vai pro primeiro break e voltamos já, mas antes eu quero, antes de ir pro break, cadê, meu Deus, eu quero dizer que a gente teve a felicidade de conhecer pessoalmente o Vitão do Itaiá.
2: Opa.
1: Que coincidentemente ele estava aqui no estacionamento do shopping. E aí ele mandou um recadinho: bom dia, galera da informação, uma ótima semana para todos nós, Leslie e Alexandre. Fiquei muito feliz em conhecer vocês pessoalmente. Muito gentil e carinhoso esse encontro. Vocês são demais. Beijão, Vitão do Indaiá. Vitão, a gente adorou conhecer você também, viu, meu querido? Um bom trabalho para você. Uma ótima semana também. Um beijo para você,
2: você
1: e para sua esposa.
2: Você não tem um alfinete aí, uma agulha?
1: Uma agulha?
2: É.
1: Não, porque...
2: Mas dá uma furada pra diminuir,
1: não tem,
2: senão a gente
1: não
2: fica
1: tem.
2: Grandão e tal, né?
1: A gente vai pro rápido break e voltamos já na Onda É Muito Mais.
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1: 7:41. 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A Polícia Civil de Caraguatatuba prendeu um homem de 32 anos investigado por integrar uma associação criminosa especializada em furto de caminhões no litoral norte. Foram registrados 3 furtos de caminhões em Caraguá e São Sebastião. As investigações apontaram que os crimes foram praticados pelos mesmos autores que residiam temporariamente em uma área de invasão no bairro do Perequemirim. O mandado de prisão temporária foi cumprido em Jacareí. Durante a ação, um celular de interesse para as investigações foi apreendido. O suspeito responderá por furto qualificado e associação criminosa. As investigações continuam para identificar e prender os demais envolvidos.
2: É o trabalho da polícia, né? Esse trabalho não pode parar. O Leslie, eu sei que você sempre permite, desde que eu não fale besteira e não fale da vida pessoal, mas eu ia quebrar o protocolo e eu queria fazer uma homenagem, citar um nome que ontem faleceu na capital. Inclusive eu não pude ir ao velório, mas ele foi até cremado. Dr. Kate Nakamura faleceu ontem em São Paulo. E eu tenho uma dívida de gratidão com ele muito grande. Há 29 anos atrás, a minha filha nasceu lá no São Camilo. E na época o São Camilo não tinha a infraestrutura, né? Não tinha uma incubadora. Ele, com mais o Dr. Kellerman, a envolveu num cobertorzinho, né, ali. E no próprio carro deles, eles levaram ela para Santa Casa e lá ela ficou 26 dias aos cuidados da maternidade, enfim. E eu pude falar isso para ele depois, pude agradecê-lo, estudei com a filha dele, enfim, ontem foi um dia muito triste. Claro que a gente sabe que disso ninguém escapa, né? É o destino de todos, é a morte, né? Mas ele foi um homem que deixou um grande legado em Caraguatatuba com profissionalismo, transparência, era um médico, na concepção da palavra ali, ó, amava a medicina. Então, o meu sentimento à família, às irmãs Érica e Ilka, à esposa, né? Enfim, ele vai deixar um grande legado dentro de Caraguatatuba. E hoje nós temos uma faculdade de medicina aqui que muitos desses formandos se espelhem no Dr. Kate. Dr. Kate Nakamura, vá com Deus.
1: Nossos sentimentos à família e amigos. O Carlos Silva, aqui de Caraguá, está dizendo assim: ele sempre pregou que a gestão Aguilar estava ruim e que acabou com a cidade, mas ele manteve 90% da equipe antiga. Não dá para colher maçã plantando feijão.
2: Eu não sei se chega nesse número 90%, né? Mas, para quem criticava tanto a outra gestão.
1: Eu gosto quando as pessoas me desafiam, né? Eu gosto. Alex Barcelos, bom dia. Você está ruim do fígado hoje, meu querido? Ele escreveu assim: pois é, de tudo isso, o pior é ficar o tempo todo criticando o atual prefeito e passar pano para seu irmão presidente, que é vereador, ou não. Gestão passada, a culpa recaía para os dois irmãos. Agora mudou? Vamos cobrar providências do atual presidente. E a Leslie não vai ler meu questionamento hoje também. Vai pedir para os ouvintes irem ver no YouTube? Pois é. Bora, senhor presida, trabalhar. E doutor Ali, para de defender o atual presidente, que fez um bom trabalho, etc. Não cola mais. O que ele fez esse ano? Fez concurso público que ninguém foi chamado ainda. Que mais ele fez? Fica a dica. Faltam 6 meses para o término dessa gestão. Seja Duda ou Pereirinha, o que digo é que o presida vai sair. Ô Alex, deixa eu falar uma coisa pra você. A gente aqui não passa pano pra ninguém, sabe por quê? A gente não tem nem motivo pra isso. Se é isso que você quer saber. Nós vamos ter o presidente aqui na quarta-feira e a gente já tem alguns questionamentos pra fazer pra ele. Mas a gente não passa pano para ninguém. Eu também acho que a Câmara Municipal é responsável por muita coisa quando não questiona a Prefeitura. E quando eu falo Câmara Municipal, estou falando dos 15 vereadores. Não estou falando de 14, tá? Estou falando de 15.
2: Olha, já que cito o nome da gente, a gente também pode falar. As redes sociais têm uma vantagem. Muitas as pessoas aparecem, os críticos, os especialistas, nesse sofá e tal. Eu, Alex, eu sou analógico, mas deve estar registrado. Se tem alguma crítica minha ao vereador Tato Aguilar quando foi presidente na gestão passada, eu critiquei a gestão do executivo. O legislativo diz amém a todos. Infelizmente, é assim desde o começo lá atrás, né? Mas vamos lá. Do atual presidente, eu enalteci aqui o nome da empresa escolhida para tocar o concurso. Porque teve concurso na Câmara de Caraguá que nem aconteceu e nem devolveram o dinheiro para as pessoas. Então.
1: Que foi questionado, inclusive.
2: Foi questionado.
1: Pela doutora Lala.
2: Opa. E eu falei também e fiz essa pergunta ao vereador Tato quando esteve aqui na bancada e ele sabiamente explicou que não era o mandato dele. Não citamos o nome de quem era. Graças a Deus está lá enroscado, que a justiça não pôde disputar a eleição. É assim que vai acontecendo. Agora, é verdade, eu tenho sempre cobrado aqui, e aí eu ganhei um apelido aí de passapano para o atual prefeito. Você vê, eu que sou um crítico, hein? Porque eu vivo torcendo para dar certo. Tá difícil, né? A torcida vai diminuindo ao ponto que vai aumentando o tempo de gestão. Porque já vamos para 1 ano e 6 meses de gestão e ainda não mostrou o que veio, a não ser as taxas, né? Lixo, IPTU. Apesar que o IPTU já tá no sistema, né? Então também não podemos cobrar uma coisa que é antes dele nascer que já estava aí para ser pago. Agora, a taxa do lixo, a cobrança é dele. Essa revogação da taxa da iluminação pública fica na conta do governo dele. E, repito, o governo é pífio. Se fosse cobrando e a gente visse resultados, enxergasse resultados, a médio e curto prazo, né? Pode ser que os resultados venham lá na frente. Eu vou torcer que venham. Mas tá difícil, hein?
1: 7:50. Nós continuamos aqui. Uma decisão judicial que negou o pedido de cultivo legal de maconha para consumo próprio resultou em investigação e apreensão em Ubatuba. Após o pedido ser rejeitado, a Polícia Civil instaurou um inquérito e cumpriu um mandado de busca na residência. No local, agentes do setor de investigações gerais encontraram vários pés de maconha e porções da droga espalhados pela casa. A moradora foi conduzida à delegacia para prestar esclarecimentos. A princípio, ela responderá a um termo circunstanciado e o caso segue sob investigação. 7:51. Tem o WhatsApp aí, bebê? Tem? Vamos ver como é que tá o nosso WhatsApp. Bom dia, Leslie. Bom dia, Lê. Sei que às vezes a paciência fica curta. É triste ver tudo isso acontecendo com Caraguá. Mas continuem com o trabalho que vocês estão fazendo. Quem sabe as pessoas votam melhor nas próximas eleições. Ronaldo Cerbelli. Bom dia, Ronaldo. Um beijo para você, meu querido. E muito obrigada pela audiência. Vamos pro áudio do Fernando?
2: Boa, Ronaldo.
3: Bom dia, Leslie.
1: Bom dia.
3: Bom dia, professor Alexandre, tudo bem? Eu tô vendo isso todo dia aqui, né? Vejo o debate, vejo as cobranças do povo sobre os vereadores. Acho que tá em todas as cidades, né? Assim, vereadores de mão atada, quem quer realmente trabalhar. E a maioria, né, faz vista grossa, a maioria tem medo mesmo de perder os cargos comissionados, né, que eles têm direito aí, e fora outras coisas, né. A gente fica triste porque uma andorinha não faz verão, e sempre vai ser assim, e tá triste em todas as cidades do litoral, tá o mesmo, parece que é o mesmo padrão, infelizmente.
2: Eu fico feliz quando eu escuto um áudio assim. Por que fico feliz? Não é que estamos falando mal, é que é a pessoa que mora na cidade que enxerga, porque nós aqui atrás do microfone temos sim o papel de ser o crítico, pelo menos eu. A Leslie ainda é a jornalista, ela tem que vir com a matéria. Eu sou comentarista, eu não vou vir aqui para contar historinha, para ver os carneirinhos pular cerquinha. Comigo não vai ter essa, né? Tanto que, graças a Deus, eu não tenho rabo preso com ninguém. Lá não tenho nenhuma câmara. Falar nisso, em câmara, São Sebastião, eu vou fazer um elogio público aqui. O presidente Edgar Celestino retirou da pauta uma ideia, o projeto lá, tal, que daria direito ao prefeito a receber férias. Porque eu digo que eu vou dar os parabéns aqui, apesar que a obrigação dele é responder aos anseios da população. O senhor prefeito Reinaldo Moreira, quando foi candidato e eleito, ele já sabia que não fazia parte dos rendimentos receber férias, receber vantagens acima daquilo que já estava no papel. Aí, no decorrer do campeonato, quer mudar a regra. E aí teve a cara de pau de soltar uma nota, porque eu digo cara de pau, ou faltou peroba, dizendo que não sabia de nada. Ah, já basta aquele lá em Brasília que fala que não sabia de nada, né? Aí agora aqui, com as redes sociais, com tudo aberto, as redes sociais estão aí para mostrar todos os dias. Aí ele vem: não, eu não sabia de nada. Ah, olha, outra coisa, o vice-prefeito de São Sebastião, um cara formado, cara com nome bom na Costa Sul, tá encostado lá, hein? Podia dar uma secretaria pro homem mostrar serviço, trabalhar, mostrar mesmo a que veio. Mas tá lá de figura decorativa, que nem aqueles bichinhos no presépio lá, encostado lá, encostado mesmo. Outra coisa, hein? Fofoca, aqui não é um jornal de fofoca, mas teve servidor aí juntando secretário pelos colarinhos lá em São Sebastião, e o pau quebrou. Estamos apurando para poder depois trazer a notícia aqui, mas eu achei que era só o disse que me disse, e houve, hein? Que situação deplorável. A agressão nunca leva a lugar alguém, lugar algum. Você perde a razão quando você agride. Agora, o que mais me surpreendeu foi que comemoraram, hein? Os servidores lá, teve alguns que iriam soltar rojão.
1: Olha, mandaram um questionamento aqui pra mim, mas a pessoa não quer se identificar. E aí a gente sai de São Sebastião e volta pra Caraguá. E aí a pessoa pergunta assim: Leslie, eu queria que você me explicasse como é que o Marcelo consegue defender alguma coisa do executivo, se ele fez parte da base do ex-prefeito e é secretário da sessão. Eu acho que ele está falando do Marcelo Pereira, que é o líder.
2: É o líder do prefeito na Câmara, né?
1: Pois é. Olha, eu também queria saber, mas eu acho.
2: Não, mas que... é o que eu te falei. O prefeito, o discurso dele, muitas vezes, de novo, a narrativa, né? Vamos escolher a narrativa certa. Ele criticava a gestão da SESEP passada, que era o senhor Marcelo Pereira, foi pífia, foi horrenda, horrível. Hoje ele é o líder do prefeito da...
1: Foi melhor do que é hoje.
2: Não, qualquer coisa é melhor do que hoje, Leslie. Qualquer coisa hoje é melhor. Aponta uma secretaria que o serviço é bom, Leslie Cury. Não, tô esperando, Leslie Cury. Comunicação, saúde, administração, vamos lá, a educação. 60 mil merendas o prefeito falou aqui.
1: Não tem uniforme.
2: Então, o passapano aqui hoje tá difícil.
1: Foram entregues poucos uniformes.
2: Qual é o projeto da Secretaria de Urbanismo dentro de Caraguatatuba que tá na rua? E olha que
1: falar
2: eu conheço.
1: Falar mal da gente.
2: Eu conheço o secretário de urbanismo, é um cara inteligente, é um arquiteto de primeira grandeza.
1: Mas fala mal da gente.
2: Ah, mas o Olerite cantando no final do mês com 10, 15 pau lá, até eu vou falar bem de você, Lézé Cury. Até eu vou falar mal de você, Lézé Cury. Aí tá defendendo o Olerite, tá defendendo o pagamento no final do mês, porque outra coisa não tem pra defender.
1: Ó.
2: Secretaria de Obras, cita uma obra pra nós aí, Lézé Cury, que já foi entregue à população em um ano e

0: prefeito Felipe Augusto, que publicou sobre as buscas pelo moço que anda desaparecido. E recebi uma ligação pedindo para que eu retirasse o comentário, pois o Reinaldinho está de olho e quem está apoiando o ex-prefeito. Ainda não posso dar nomes para não ter consequências, mas não admito isso. No momento certo, darei o troco.
1: Será que se sujeita a um papel desse?
0: Ah, se sujeita. Opa!
1: Será que o prefeito se sujeita, a um papel medíocre desse?
0: Se sujeita. Uma vez eu fiz um eu não lembro se o senhor estava conosco.
1: Aí, olha, o último que sair apaga a luz, hein?
0: Eu não lembro se o senhor estava conosco ainda, mas isso foi o ano passado. Eu fiz um editorial à época, porque eu fiquei indignada que um cidadão disse assim: olha, eu não posso nem falar que eu sou ouvindo do jornal.
1: Meu Deus.
0: Pois é. Então, eu não duvido nada de que essa pessoa que me mandou essa mensagem, e que, óbvio, por lei eu tenho a proteção da fonte, tenha recebido essa ligação. Não duvido. Até porque, quando eu ando no centro de São Sebastião, e o senhor já teve a oportunidade de andar comigo, nós escutamos assim: eu ouço vocês todo dia, só não posso participar. É ou não é?
1: É.
0: E o mesmo acontece aqui em Caraguá também. Muita gente ouve a gente e não participa porque não pode participar. Ou porque é funcionário, ou porque tem parentes da prefeitura, ou porque tem medo de sofrer retaliação no seu comércio. O fato é que muita gente, não é pouca não, é muita, ouve a gente e não pode se manifestar.
1: Ah, é. Olha, eu fico assim pensando, e usa a caneta para isso. Uma atitude tão baixa dessa, porque assim, olha, vou avisar os haters: o senhor Felipe Augusto não tá aqui dentro do estúdio com a plaquinha levantada lá, que eu posso dizer ou não, mas por que essa pessoa citou isso? O ex-prefeito Felipe Augusto fez um movimento nas redes sociais, convocou alguns amigos. Eu não fui porque eu não tenho jet ski, não tenho nem a cartinha náutica lá, né? E não sei nadar, se quer ir lá no mar ia dar trabalho também.
0: Não, e também precisa ser um jet ski
1: reforçado, né? Mas eles foram ajudar nas buscas das pessoas. Mas o prefeito não ficou colocando plaquinha aí não, que olha, sou eu. Foram algumas pessoas e foram lá com chuva, com frio, tal, que eu tenho um amigo meu que tava lá no evento. Evento não, na busca, porque evento é outra coisa. E aí eu não vi os prefeitos da cidade aparecerem lá. Talvez não tenha carta náutica que nem eu, né? Às vezes, Mateus, também não posso querer que o cara vai lá sem a carta náutica.
0: Deu tilt aqui.
1: Quer trocar pneu?
0: Não. Bom dia, Leslie. O áudio do Fernando já foi. Bom dia, nada a começar. Mais um mês bem informado. Que junho seja um mês abençoado a todos. Rogério Afonso Arinos. Obrigada, Rogério. Bom dia para você. Bom dia. Apostamos nesse prefeito, obrigada, Matheus, mas nos arrependemos. É péssimo gestor. Vamos ter que aguardar até a próxima eleição. E esses vereadores vão pedir votos e vamos dar para eles os carnês de IPTU e também agora do lixo. Estamos aguardando o Felipe Augusto para prefeito da nossa cidade, Lorivaldo.
1: Saiu uma pesquisa, isso é verdade. Você vê como tá mal a gestão atual, que uma pessoa que mora em outro município tem um nome em primeiro numa pesquisa.
0: Mas ele foi secretário aqui, né, também. Então,
1: na gestão do ex-prefeito Antônio Carlos. Olha, o Leslie, como você sempre fala, a gente pode falar o

0: nome, desde que a gente não manche a honra, nada.
1: Sem dúvida.
0: Eu gostaria de saber duas pessoas que foram candidatos a prefeito em Caraguatatuba, né? É, o Neto Bota e o Coronel Stanelis.
1: Sim.
0: Eles foram candidatos, vinham com uma proposta, acabaram não sendo os escolhidos, ou o escolhido, mas às vezes eu acho eles muito quietos, não vejo oposição da parte deles.
1: Não, o Coronel Stanelis postou ainda, ontem, 2028, me aguarde.
0: Ele ainda faz, fazer um meia-culpa aqui, é verdade, ela tem razão.
1: Eu vi.
0: Mas ontem, assim, já não tem vereador de oposição, a não ser dois ou três que falam. E ninguém tá falando aqui para ser oposição ferrenha. Mas dos 15, é dois ou três, no máximo quatro que falam alguma coisa?
1: Ó, como a gente fala mentira, porque você sabe que a gente mente aqui.
0: É, não, eu falei para processar,
1: gente. Bom dia, Leslie e equipe Onda. Estou ouvindo vocês. Realmente, isso é verdade. Nós da Fundação Saúde não podemos seguir, comentar e nem compartilhar nada do Felipe Augusto. A politicagem reina. Bom dia, Caraguá. Continua parada. Desgoverno mamadeira. Ai, meu Deus, Luciano Galo. Ai, Lu, não aguento você. Vamos pro áudio do Ruiz e aí a gente vai pro break, meu amor.
2: Oh, bom dia. Sou Ruiz aqui do centro de Caraguá. Em relação à limpeza aqui da Praça Cândido Mota, aqui é complicado, viu? E passa aí o carro, limpou, lavou aqui, empurrou a caçamba na frente do comércio, que paga seus devidos impostos aqui. É uma burocracia, alvará de funcionamento, licença sanitária. Mas aí, como é que você vai trabalhar sentindo um cheiro de churume?
1: Pra quem tá vendo, tá na tela.
2: A limpeza aí, péssima, empurrou duas caçambas de lixo na frente do comércio da gente. É complicado, né? Eu mantenho meu estabelecimento em condições, limpo, mas a rua é um fedor. Complicado, tá complicado, Caraguá, viu?
1: Pois é.
0: Olha.
1: E aí depois é a gente que mente.
0: E é um restaurante limpo, que eu já algumas vezes almocei lá. Eu vou contar uma coisa. Um dia eu falei, e claro, todo mundo tem uma visão. O Matheus, nosso técnico, ele até contrapôs quando eu falei do lixo da cidade no sábado à noite. E eu continuo falando. Uma cidade turística. Ah, acho que não devia ter lixo em espaço algum, mas numa cidade turística, ter lixos amontoados sábado à noite é assinar incompetência, sim. E olha, ah, mas vocês não podem culpar o prefeito porque a equipe de lixo deixou o negócio lá. É verdade, hein? Também tem razão. E a fiscalização do contrato que é gordo? Que se tem um contrato que é gordo no município, é o contrato do lixo.
1: É, mas da saúde não fica muito atrás também, viu?
0: Então, aí não tem, doutor, fiscalização.
1: 8:07, a gente vai pro break e voltamos já na Onda É Muito Mais.
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1: 8:11, a gente precisa desafogar um pouquinho o nosso YouTube. O Kleber Almeida tá aqui com a gente. Bom dia, Lésia Alexandre, excelente semana para todos. Bom dia. O Guilherme Correia tá com a gente. Bom dia, Gui. Bom dia, meus amigos. Quero deixar um grande abraço ao presidente Antônio Carlos Júnior, porque hoje é aniversário dele.
2: Parabéns, felicidades.
1: Parabéns, presidente Antônio Carlos Júnior, vereador, muita saúde também, muitos anos de vida, que esse novo ciclo seja sempre de muita sabedoria. Alessandra Rocha, eu vou distribuir a minha taxa do lixo para quem votou a favor. Nada vai mudar mesmo com a taxa sendo paga, os secretários são os mesmos. E aí, no nosso WhatsApp, bom dia, acho que está segurando recurso para aplicar no candidato do prefeito na época de eleição. Alguém tem alguma dúvida para deputado Silvio Ricardo?
2: Ele fala aqui de Caraguá?
1: Eu acho que sim. Vamos ouvir o áudio da Alessandra? 8:13 agora?
3: Bom dia, gente. Eu nem queria mais estar mandando áudio, mas eu fico tão indignada. Eu estive há uns dias atrás na Secretaria de Meio Ambiente e o secretário disse que a reciclagem nem devia ser pauta do meio ambiente, que tinha que ser da SESEP. A SESEP não consegue nem trabalhar com a questão do lixo da cidade. Quer dizer, eles tinham que trabalhar em conjunto. Meio ambiente é sim responsável pelos resíduos da cidade.
1: Então,
3: resíduos sólidos é questão da Secretaria de Meio Ambiente, em conjunto com a Secretaria de Serviços Públicos, em conjunto com o urbanismo, que tem que fiscalizar também, e a vigilância sanitária. São várias secretarias que precisam trabalhar em conjunto. Eu acho que eles têm muito que aprender. Eu queria saber aonde eles estiveram, onde eles estudaram e tiraram seus diplomas.
1: Essa é a pergunta que o ouvinte faz. Pois não.
2: Eu ainda fico assim com uma interrogação, Alessandra. Não é questão do diploma. Claro que para ser o técnico é preciso, claro. Mas eu vejo que o beabá eles não conseguem fazer. O mínimo. Olha agora, olha. Vou lá. Todo mundo tem reclamado, já constantemente, que o serviço da coleta do lixo em Caraguá tá deixando a desejar, e faz tempo. Faz tempo, ó. Eu tô aqui na bancada desde dezembro e não tem um dia que não chega uma notícia aqui sobre o serviço que não é feito com eficiência. Tá. Hoje, o próprio comerciante tem que mostrar, através de um vídeo, duas caçambonas com um cheiro fétido na porta do restaurante dele. É pra acabar, cara. Se ainda larga lá no meio da praça, e agora a praça tem lá as barracas da festa do Santo Antônio, então talvez eles não puderam deixar ali. Mas vai deixar na porta de um restaurante que mexe com comida?
1: Não tem que deixar em lugar nenhum.
2: Tem isso, é.
1: Tem que recolher. E outra coisa.
2: É uma incompetência geral.
1: Lembro.
2: Não pode falar do menino, o nosso menino. Tem uma pessoa que falou assim pra mim: olha, eu não quero ver você falando de um menino. Olha, tá difícil, hein?
1: Eu me lembro, há bons anos passados, tinha um caminhão que o pessoal saía lavando a rua. Você lembra disso?
2: Lembro.
1: Que o pessoal recolhia o lixo e saía jogando água exatamente pra tirar.
2: Cloro, né? Pra poder tirar. Isso.
1: Eu não vejo mais isso.
2: Mas é que tá chegando.
1: Tá
2: em adequação.
1: Entendi.
2: Eles vão adequar, eles vão acertar.
1: 8:16, mulher cai de sacada do segundo andar e mobiliza os bombeiros. Ela foi uma senhora de 43 anos que ficou ferida após cair da sacada de uma residência no bairro da Olaria, em Caraguá, na tarde de ontem. A ocorrência aconteceu por volta do meio-dia 40, lá no Ipiranga. Olaria, desculpe. Imobilizou equipes da estação de bombeiros e do serviço de atendimento móvel. Quando eles chegaram no local, as equipes constataram que a vítima tinha caído da sacada do segundo pavimento da residência. E aí ela foi parar em cima do telhado da área. Para realizar o resgate com segurança, os bombeiros utilizaram uma técnica específica com equipamentos apropriados. Após ser retirada do telhado, ela recebeu os primeiros atendimentos da equipe médica e foi encaminhada para avaliação e atendimento hospitalar. E mais uma notícia ruim para Caraguá. Caraguatatuba lidera o número de homicídios no Vale e Litoral Norte. Um levantamento com base em dados da Secretaria de Segurança Pública aponta que Caraguatatuba foi a cidade com maior número de homicídios dolosos da região entre janeiro e abril de 2026, com 16 assassinatos registrados. Além disso, o município contabilizou outras 16 tentativas de homicídio, totalizando 32 ocorrências violentas contra a vida. Na sequência, aparece São José dos Campos com 14 homicídios e 18 tentativas. Já Cruzeiro registrou 8 homicídios no quadrimestre e chamou atenção por contabilizar 6 assassinatos apenas no mês de abril, o maior número mensal da região no período. Também figuram entre os municípios com maiores índices de violência letal Lorena, com 8 homicídios, Pindamonhangaba, com 7, Taubaté, com 7 e Guaratinguetá, com 5. Os números reforçam a preocupação com o avanço da violência no Vale do Paraíba e também no Litoral Norte. Cenário que vem sendo acompanhado pelas forças de segurança diante das investigações sobre a atuação e disputa de facções criminosas em cidades estratégicas da região. O ranking de homicídios no primeiro quadrimestre de 2026 ficou assim: Caraguatatuba 16, São José dos Campos 14, Cruzeiro 8, Lorena 8, Pindamonhangaba 7 e Taubaté 7.
2: É triste, hein? Porque se você comparar Caraguatatuba com Taubaté, Taubaté tem 300 mil habitantes, Caraguá tem 140. O tamanho de Taubaté, olha o tamanho de Caraguá. É realmente a coisa que precisa ser melhor olhada. Aproveitar que agora nós estamos em campanha, né? Porque tá todo mundo falando na campanha, chegar o governador, chegar os candidatos a deputados, estaduais, federais, de um efetivo maior para Caraguatatuba. Não dá, só o contingente que tem aí, não dá. Olha o tamanho que tá a cidade. A cidade cresceu. Se ela não cresceu ao tamanho lá de cima, mas comparando com as quatro cidades aqui, o tamanho aqui é... tá cheio de gente morando aqui em Caraguá. Então precisa ter polícia na rua. Ontem, de sábado para domingo, fizeram um furto na beira da pista, ali naquele trailerzinho de cachorro quente ali na entrada do Morro do Algodão. Hoje eu passei lá, tiveram que tirar o trailer de lá, acho que pra arrumar e tal, que fizeram um buraco.
1: Um absurdo, né? Um absurdo, porque eles tiveram até bastante visibilidade, foram para Bandeirantes, isso, lá no programa de esporte. Não,
2: mas assim, né?
1: E eles fazem um trabalho bacana, que é um trabalho solidário. Você come um e paga outro, e eles dão para a pessoa que não pode pagar. Então é um trabalho bacana que eles fazem. Foi isso que despertou a atenção do Neto, alguém mandou, eles acumulam bastante seguidores já nas redes sociais.
2: O prefeito esteve lá, o Dunster esteve lá, né? O prefeito Matheus foi lá.
1: A vereadora Cássia teve também, pelo menos foi o que eu vi nas redes sociais. Por algum motivo, que eu não sei qual, eu fiz o convite às meninas para que elas viessem aqui conversar com a gente, elas não manifestaram interesse. Talvez porque já estão na mídia nacional, então não tem interesse na regional. Mas de qualquer forma, o convite permanece aberto. 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O Alex disse que o abraço vai durar só 6 meses. O Alex hoje tá azedo. Doutor Alexandre, tem que ver se o secretário da pasta não decidiu que ainda não é tempo de colocar esse serviço. Igual à saúde, a secretária adjunta decidiu que não é necessário tomografia nem ambulância UTI. Carlos Silva, de Caraguá.
2: Ô Carlos, eu fico assim, de uma certa maneira, eu fico até envergonhado. Por que eu falo envergonhado? Porque eu já manifestei por várias vezes publicamente aqui que tô na torcida da atual gestão. Eu não votei, e se tivesse votado eu falaria, né? Muitos aqui sabem do meu domicílio, não é eleitoral, não é aqui. E eu falo porque eu estou envergonhado, porque muitas vezes, né, ganha até um apelido aí de passapano. E aí eu vejo essa incompetência geral, mas geral, de A a Z. E aí eu volto a falar, se tiver alguém com serviços bons feitos pela atual gestão e que realmente tragam conteúdo, pode mandar aqui no programa, eu serei o primeiro a falar. Vou fazer uma observação, eles arrumaram ali aquela quadra de esportes no centro ali, antes do parquinho. Parabéns, chique. Agora, eu acredito que poderia haver uma melhor prioridade. Qual seria a prioridade? Anda nos bairros dentro da cidade, que foi a maior massa que elegeu o prefeito. Porque ali na Avenida da Praia é legal, tal, mas é o mínimo, é o número mínimo de pessoas que vão ali praticar um esporte. Tem algum campinho bom lá dentro do Perequê para as crianças jovens praticarem esportes? Até um tempo atrás, o mato do Ciaze lá estava mais de 1 metro de altura. Do Ciaze do Travessão, porque lá no Perequê não tem. Lá eu ando. Lá não tem. Lá male-male estão cuidando de umas ruas. Male-male.
1: Olha, estão perguntando aqui, no grupo do GBMAR, ainda não há informações sobre o apoio das Forças Armadas nas operações de hoje, na busca do Djoser. Qualquer atualização vai ser informada, tá? A Marinha tá no apoio, eles mandaram aqui o mapa de busca e a gente torce para que de fato encontrem esse rapaz, nem que seja para que a mãe possa se despedir dele, porque já com 7 dias vai ficando mais difícil a probabilidade de encontrá-lo com vida. Mas como para Deus nada é impossível, a gente torce de fato para que ele seja encontrado vivo. No nosso WhatsApp, como gostaríamos de ouvir boas notícias, mas a realidade se impõe. Caraguá não é só Avenida da Praia no centro.
2: Sim.
1: A propósito, quantas ambulâncias ficaram para Caraguá? Dizem que nenhuma. Procede, Marco? Ô, Marco, a informação que a gente tem é que as ambulâncias de Caraguá foram entregues o ano passado e já estão em funcionamento. Essa é a informação não oficial que a gente tem. Para Caraguá, neste evento que teve na última sexta-feira, ficou, não sei se é van ou se é ônibus odontológico.
2: Odontológico,
1: isso. É o que vai atender no setor de odontologia. De qualquer forma, a gente manda o questionamento.
2: E a carreta que está lá, né?
1: Mas a carreta é por uma semana, né?
2: É uma semana em cada cidade.
1: Especialidades. Que é muito importante, vai atender as mulheres. Eu não sei se são 30 consultas dia, não lembro. Mas é importante. Bom dia, família Onda. Ótimo começo de semana. Beijo, Juliana Santos. Bom dia, Juliana. Aí o Marco completa. Leslie. Ai, meu Deus. Respeita. São nossos criminosos. Com esse exemplo, você vai esperar o quê? Marco.
2: É a narrativa. Essa é a tal narrativa.
1: E no nosso WhatsApp, o Alessandro, eu não posso nem ler isso aqui, porque se eu ler, vai dar um BO aqui pra gente.
2: Você fala no YouTube?
1: No YouTube, é. Mas se o doutor quiser ler, né, ele é operador do direito.
2: Não, mas o quê?
1: Eu não.
2: Eu quero...
1: Betão, meu amor, bom dia. Você chegou atrasado, é? Hoje ele... Ele só tá ouvindo. Um beijo, Betão. Bom trabalho pra você, meu querido. Uma boa semana, viu? Tudo de melhor na sua vida. 8:28. A Igreja Matriz da Vila, na Ilhabela, deu início aos preparativos para o restauro tradicional da imagem de Nossa Senhora da Ajuda, um dos mais importantes símbolos religiosos e históricos do município. A primeira etapa do projeto foi marcada pela visita da restauradora Manuela Franco, que foi realizada na última sexta-feira. Durante o encontro, a especialista apresentou à comunidade os procedimentos técnicos que serão adotados no processo de conservação da peça, além de explicar as etapas do restauro e compartilhar sua experiência na preservação de obras de arte sacra. A iniciativa tem como objetivo garantir a proteção e a valorização de um patrimônio que atravessa gerações e possui grande significado para a fé católica e para a história de Ilhabela. Segundo os organizadores, o trabalho será desenvolvido com a participação ativa da comunidade e será fundamental para o sucesso da campanha de preservação. Abre aspas. Vamos unir esforços para garantir a preservação desse bem, que não é só religioso, mas também um patrimônio cultural do povo de Ilhabela. Fecha aspas. Destacou a liderança local durante a apresentação do projeto. A coordenação da ação reforçou o convite para que moradores e fiéis continuem contribuindo com as próximas etapas da campanha. As informações sobre formas de colaboração e apoio do restauro podem ser obtidas diretamente na Secretaria Paroquial. A expectativa é que o projeto assegure a conservação da imagem para as futuras gerações, preservando um importante legado histórico, cultural e religioso da cidade.
2: Ótimo.
1: É só isso que eu tenho para falar agora.
2: Vamos lá, né?
1: O doutor hoje tá tão azedo.
2: Não, é.
1: Tá bom. Azedo, então eu vou pro.
2: É que eu achei que. Achei não. É uma notícia. Aí é o que eu falo. A jornalista, né? A pessoa também questionou se tinha formação. Tem 33 anos atrás do batente, com serviços
1: prestados. Qual? A azedinha lá?
2: Também. É? Então, tá lá. Tá, está aqui.
1: Manda o meu MTB pra
2: ela. Olha. 1:30 de programa. Se sair alguma mentira aqui a respeito dessa gestão devagar, quase parando, eu não vou falar que ela tá parada, porque a gente sabe que tem muita gente trabalhando, né? Eu sempre falo, não tenho procuração aqui para defender algumas coisas que eu falo, nenhuma na verdade, mas o servidor da prefeitura de Caraguá, eu tenho alguns 2-3 amigos, esses ainda são amigos, mas a maioria que eu tenho um contato, que eu conheço, trabalham e bastante. Seja nas escolas, as professoras, na saúde, na educação, em todos os lugares. Eu conheço gente lá que é formado, que rala, não é valorizado, mas está lá trabalhando pelo pão de cada dia.
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1: 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A gente vai para um rápido break e voltamos já. Na Onda é muito mais.
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1: Eu vou trazer uma matéria, 8:37. Eu desconheço que a gente tenha tido esse tipo de ataque na nossa região. Mas o Brasil está entre os primeiros países no ranking internacional de ataques de tubarão. O dado do mapa elaborado pelo Arquivo Internacional de Ataques de Tubarões do Museu da Flórida, nos Estados Unidos, fez esse levantamento e considera registros de ataques desde 1580 até o ano passado. É isso? É. Em todo o globo, contabiliza apenas os ataques não provocados, isso é, incidentes que ocorrem em habitat natural do animal e que não foram iniciados por uma interação humana. Neste domingo, o Brasil registrou mais um ataque a uma criança de 11 anos que foi mordida por um tubarão. Isso aconteceu em Jaboatão dos Guararapes, no Grande Recife. A praia concentra o maior número de ataques de Pernambuco. Então, infelizmente, essa criança foi mordida. No Brasil, corresponde com 107 ataques. Nos Estados Unidos, 1.441, na Austrália, 642 e na África do Sul, 255 e, por fim, o Brasil, com 107.
2: Geralmente é aquela região.
1: Por que eu estou falando isso? Porque nós tivemos ontem na TV Record o depoimento da Bruna, que foi aquela moça que sofreu o acidente junto com o Jorge do jet ski. Ela foi encontrada com vida, ele continua sendo procurado ainda pelo corpo de bombeiros, marinha, pelos voluntários que saíram ontem da Marina Alcatrazes, que também foram procurar e não foi encontrado. E uma das coisas que a Bruna disse no depoimento dela, que ela teve muito medo de tubarão e de peixe. E aí eu fiquei pensando, gente, essa moça, ela devia ter medo mesmo, porque se o a gente nunca sabe o que pode acontecer. Eu já vi vídeos de pessoas da Ilhabela que já registraram passagem de tubarões aqui. Eu não sei se são da espécie que atacam ou não, mas de qualquer forma, eu só de olhar já me sinto atacada. Então, você já imaginou essa moça ficar 2 dias, uma noite inteira, um dia inteiro, mais uma noite, mais meio dia, no mar, no escuro, no frio, e ainda com medo de tubarão? Jesus Cristo, né?
2: É uma situação que a gente não deve desejar para ninguém. Deus se fez presente, né? Tem que ser algo muito maior que o homem, dela ter enfrentado com valentia, né? Mesmo com medo, mas ela ali gritaria para quem? Ela, né?
1: Acho que só para Deus.
2: Só para Deus, não tem outro jeito.
1: Olha, uma coisa que eu fiquei muito indignada, porque isso repercutiu em vários portais de notícia de diversos lugares do Brasil. E uma curiosidade que me move é sempre ler alguns comentários. E coisas que eu li que me deixaram assim indignada. Tipo, ela tá escondendo o jogo, ela matou o rapaz, ela sabe de muito. Ela...
2: Nossa.
1: Então, assim, a gente tem que levar em consideração que essa moça, ela tá com estresse pós-traumático. Porque quem passa o que ela passou, normalmente tem que tomar medicação, tem que fazer terapia, tem que passar por um psicólogo, enfim. Imagina essa moça lendo esses comentários, gente. Da onde que as pessoas tiram essa teoria da conspiração? Esse assassinato de reputação de uma pessoa que passou o que ela passou. A gente lamenta muito pelo rapaz. Tem coisa que precisa ser explicada? Tem. Todo mundo acha que tem. mas não é comentando a teoria da conspiração, o tribunal da internet, assassinato de reputação. Porque ela tem filhos, ela trabalha, ela tem família.
2: É, ela tem uma criança de 4 anos, né? Então como foi noticiado.
1: Tem que respeitar um pouco, pelo menos um pouco.
2: Ah, Leslie, mas nas redes sociais é uma coisa assim que, sabe, perdeu-se a noção. É, as redes sociais hoje dão vazão a muita fofoca, muita idiotice. Tem as coisas boas? Tem as coisas boas. Mas as pessoas ali, elas se sentem representadas, ou ali onde elas podem querer os 5 minutos de fama.
1: É, mas é complicado, porque é porque a família do rapaz, tanto a mãe quanto a irmã, compartilharam vídeos, gravaram vídeos pedindo para que as autoridades não desistam de buscar, para que todo mundo continue.
2: Claro.
1: Olhando. Quer dizer, é uma situação difícil para todos os lados, tanto para a família da Bruna, quanto para a família do rapaz que ainda não foi encontrado.
2: É uma tragédia, né, gente?
1: É uma tragédia. E que ninguém sabe, só eles sabem o que de fato aconteceu. Então,
2: ô, Matheus, abusar da sua bondade, eu te mandei um vídeo com um morador de São Sebastião, encaminhou, só para, porque o programa também está caminhando para o final, e aí é o morador que fez esse registro. Para quem não se localiza, esse é o córrego do Outeiro. Ele começa na Vila Amélia e vem até a prefeitura ali, ó. Isso aí é o lado da prefeitura. Então, se você olhar lá dentro, ó, tá com aqueles cones ali, que o guarda-reio ali, ó, não tem, né? Uma proteção. E ali tem folhas de coqueiro lá dentro. Esses dias aí eu andei olhando, o lado da Vila Amélia voltou a ter lixo. É claro, o prefeito não sai de dentro do gabinete. Dizem que ele nem gosta de ficar muito lá no gabinete, né? Mas enfim, que ele não estava dentro do... o pessoal fala, as lideranças, tem gente lá que não tem acesso a ele. Enfim. Eu só estranho, porque na época da campanha é um tal de bater na casa dos outros, de dar telefone, depois nem o telefone atende mais, ou classe política que depois encontra, viu, aqueles que querem trabalhar, aqueles que querem fazer alguma coisa em prol da sociedade. Mas enfim, precisava limpar ali, né, porque é um lugar público ali, do lado da prefeitura, é o cartão postal de casa, né, se você não limpa a frente do seu portão, quiçá o outro.
1: 8:44, amor, vamos ao áudio da loira. Ela mandou um áudio.
2: Vocês têm econômica com São Sebastião? É processo, né? Depois dessa que você viu a moça falar, né? Cuidado, hein? Cuidado com o que você fala aí, que nossa, vão acertar seu passo na justiça.
1: Nossa. Bora lá, meu amor.
2: Vamos dormir no tanque, né?
3: Bom dia para todos aí da rádio, bom trabalho, boa semana para todos. Engraçado, o pessoal só reclama do UPA, dos postos de saúde e o AMI, que eu tenho 5 anos esperando uma cirurgia simples, cirurgia fácil, que é aquela que tira a pele dos olhos, né, para a gente enxergar melhor. Fiz a cirurgia da catarata há 1 ano e estou esperando essa já faz 5. E não sai, atrapalha a visão da gente. Quando eu faço a reclamação lá, eles falam que lá é do governo, né? Não tem nada a ver com a prefeitura. Lógico que tem. A gente tem caminhado pro AMI pela prefeitura, pelos postos de saúde.
1: Loira, bom dia, meu amor. Deixa eu falar uma coisa para você. De fato, a prefeitura não tem nada a ver com o AMI. O AMI é pertencente ao governo do estado. Você tem que fazer a sua reclamação na ouvidoria da Secretaria de Saúde do Estado. Por quê? A prefeitura, ela encaminha para o AMI através do Centro de Regulação de Vagas. Talvez a sua ficha tenha se perdido, tenha ficado lá para baixo. Agora, já que você está esperando tanto tempo, não é mais fácil pegar um outro encaminhamento? Talvez com mais celeridade.
2: Bem lembrado, Leslie.
1: Não sei, é só uma sugestão para você não esperar mais tanto tempo. Mas uma coisa é certa, o AME não é da Prefeitura Municipal, tá? O AME é do Governo do Estado. A Prefeitura Municipal não tem gerência no AME. Então, é isso, eles estão certos, viu? O que acontece com o Gilmar Pina? Se cansou de Ilhabela? Escultor de aço reconhecido mundialmente. Às vezes o gestor da ilha dá preguiça. Ele prefere obras em concreto, já comprou até 6 mil sacos de cimento e muito dinheiro em pedras e areia. Esse senhor realmente dá preguiça, Marcão Índio. Ele tá falando lá do mal acajambrado lá.
2: Então, eu vou falar uma coisa. Como é péssima a gestão da Ilhabela. É, eu vejo que as duas cidades hoje estão brigando bastante, né? Caraguatatuba e Ilhabela. Na verdade, das quatro aí, não tá salvando nenhuma, né? Mas essas duas, elas tomaram a dianteira. Eu acredito que quando eles acordam de manhã assim, eles falam, olha, é hoje, hein? Hoje eu vou conseguir ganhar esse título de pior da história.
1: É...
2: Porque tem explicação.
1: O Luciano mandou assim: já que Caraguá não recebeu nenhuma ambulância do SAMU, por que divulgar parecendo que foi? Lu, não é que eles não receberam. Eles receberam as ambulâncias, sim. Mas eles receberam, me parece...
2: Mas uma não ia ficar aqui em Caraguá?
1: Não. Me parece que receberam o ano passado as ambulâncias que correspondiam a Caraguá. O que eles receberam agora foi o carro lá, o ônibus, o micro-ônibus odontológico.
2: Mas a vereadora Cássia falou que iam receber, né? Tirar essa dúvida
1: eu
2: com ela.
1: Não tenho como confirmar.
2: É, tirar essa dúvida
1: eu
2: depois com ela.
1: Vou entrar em contato com ela para perguntar. Mas eu não tenho certeza se ficou uma ambulância aqui ou não. A gente não pode dizer aquilo que a gente não sabe porque não foi divulgado também, né? Então, vamos aguardar. Bom dia, fazer roda gigante? Bom dia, fazer roda gigante porque o prefeito já começa a fazer UBS ali no Gaivota. Ou no Poiares. Ah, tá. Eu acho que a pessoa quis dizer que pra que fazer roda gigante se o prefeito poderia começar a fazer UBS no Gaivotas ou no Poiares, que ajudaria muito o povo do bairro Oruã, Poiares e Gaivota. Só lembrando que esses bairros, além de longe da UBS, são bairros enormes.
2: Populosos.
1: É. Engraçado que nenhum vereador veste a camisa pelo povo. Como diz, já ganhei mesmo, Silvio Ricardo. Bom dia, Silvio. Obrigada pela sua mensagem. Bom dia, tudo bem?
2: Ô, Silvio, por favor, hein? Não vai também achar que eu vou passar pano pro prefeito. Ele alega, ou alega não, ele fala que essa obra da roda gigante, do trenó, do bondinho, é tudo da iniciativa privada. Eles vão investir e depois serão cobrados os ingressos, normal. Para o UBS, ele alega que não tem orçamento, que não tem dinheiro. Pode ser que isso aí venha para o ano que vem. E aí é o Alexandre que está falando. Porque eu acredito que alguma coisa tem que ser feita dentro de Caraguá. Não é possível que vai ficar nessa mesmice aí até a próxima eleição, porque aí não vai nem disputar, né? Mas é aqui.
1: Ah, mas estão arrumando a Roda Praia, você viu?
2: Sim, sim, deram uma... Estão dando continuidade àquela reforma lá.
1: Então.
2: É.
1: Já é uma boa coisa. É.
2: Ponto positivo. Mas, o orçamento, né?
1: Bom dia, tudo bem? Pode falar da rifa da APAI para o Dia dos Namorados? O valor arrecadado vai para a compra de material para fazer o piso em uma área externa ao lado da cozinha do Centro de Convivência. Por favor, não sei como funciona, Ivone Miranda. Ivone, bom dia, meu amor. Ivone, manda aqui no nosso WhatsApp da rádio o seu contato. Eu entro em contato com você, tá bom? Manda aqui pro PA e ele repassa pra gente, tá? Bom dia, Leslie. Deus... Ai, eu não aguento esses nossos ouvintes. Deus criou o Instagram. E o diabo criou os comentários. Eduardo. Ai, Eduardo, fantástico, adorei. Ai, ai.
2: Não, é porque assim, as pessoas postam as coisas e aí vem os espertos, os tal, e fazem cada comentário também, né?
1: Adorei. Ó, a Shirley mandou as fotos do casamento dela.
2: Olha que chique, hein?
1: Que lindo, obrigada.
2: Mais uma vez, parabéns ao casal.
1: Parabéns, tudo de bom. Ela trouxe.
2: Oficializar a união.
1: Ela trouxe umas lembrancinhas aqui pra gente do casamento. Olha que coisinha mais bonitinha. É um cheirinho. Aí tem as balinhas.
2: É, eu já tô.
1: Que
2: eu já
1: o doutor
2: tô...
1: já tá de olho nas minhas balinhas, é. Que até cai o meu negócio. Aí tem o óculos e tem mais uma plaquinha. Adorei.
2: Ai, meu Deus. É, você. Eu também ganhei, viu, pessoal? Eu também ganhei.
1: Ela casou no cartório, ela mandou as fotos aqui. Um beijo, viu, meu amor? É, já mandaram o plano de busca aqui do GBMAR, que continuam na busca do rapaz. Ai, eu torço tanto pra que.
2: Poxa, Lessa.
1: Encontrem esse moço, viu?
2: 28 anos. É. A idade do meu filho, praticamente, né? Meu filho tá com 27. Então.
1: Ó, a Ivone a gente mandou.
2: Se coloca no lugar da mãe, né? Poxa.
1: A Ivone mandou o telefone dela. Ivone, é.
4: Faz igual meu filho.
1: Que isso? Vou entrar em contato com você, tá? Bom dia. Não gostaria de citar meu nome, mas trabalho numa empresa que presta serviços para Sabesp. E eles querem que a gente trabalhe dia 4, que é feriado de Corpus Christi, que é ponto facultativo. Gostaria de saber se é feriado. É feriado nacional, se eu não me engano.
2: 100% no seu horário. Quando é feriado, domingos e feriados,
1: extra, né?
2: É sábado é 50%. Domingos e feriados, tem lá a tabela.
1: Ô, Matheus, faz uma gentileza. É. Pesquisa se Corpus Christi é ponto facultativo nacional? Ah, tá. Então depende da empresa.
2: É.
1: Eu já quero avisar que nós, aqui da Onda FM, Peazinho, Mateuzinho.
2: Não dá pra falar Alexandrinho.
1: Alexandrão.
2: É.
1: E. Euzinha.
2: Isso, e Leslie.
1: Não iremos trabalhar nem quinta e nem sexta-feira. Vamos descansar um pouquinho. E vocês vão descansar da gente também, tá? Então nós só voltaremos na segunda-feira. Já avisando. Então, para quem mandou perguntando sobre o ponto facultativo, é ponto facultativo, tá? A empresa que vai determinar se vocês trabalham ou não. Não é feriado nacional. E para quem é funcionário público ou trabalha em empresa pública, que não é mais o caso da Sabesp,
2: que agora é privada.
1: Depende de decreto. É funcionário público.
2: Eles devem fazer uma compensação de horas, né? Enfim.
1: A prefeitura sempre para, né? Prefeitura, Câmara Municipal, Fórum, Estado, sempre para. Não é novidade.
2: Os magistrados, um feriadinho para descansarem e tal.
1: Sim, tem que ter, né? Sempre. Ó, quero mandar um bom dia. Que aliás ele sumiu, eu não sei onde ele anda, o Peterson, lá da Forte Ved. 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E, doutor, o senhor já contratou o rapaz para limpar a sua garagem?
2: Ô, Leslie.
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2: Eu tenho um amigo que mandou uma mensagem aqui. Falando para que eu tome cuidado com a pressão. Quando a gente fala desse esplêndido governo que hoje.

0: engravidei de 8 meses, que ficou esperando a ambulância. É, Carolina, obrigada pela sua audiência. 3882 é o nosso 3882-6000 é o nosso WhatsApp. Caso você precise entrar em contato com a gente, fique à disposição, tá? E muito obrigada pela sua audiência. Ela é a mãe da Aurora. Carolina,
1: estamos
0: manda...
1: Estamos na torcida pela Aurora aqui, hein?
0: Manda pra gente notícia da Aurora, viu? Como é que ela está, tá bom, meu amor? Um beijo, que Deus proteja você, proteja a Aurora, dando muita saúde a ela. 8h59, eu acho que tá na hora de ir embora, porque a gente tem que ir embora.
1: Temos.
0: Não podemos continuar aqui.
1: E eu ainda vou contar uma bomba pra você.
0: Ai, meu Deus.
1: Preciso ir pra Ilha Bela, o que que você me diz?
0: Boa sorte. Lesley, a Prefeitura de Caraguatatuba faz compensação de jornada. A gente trabalha esse ano 8 minutos a mais por dia para compensar a emenda do feriado. Sim, isso é absolutamente normal. Sempre tem a compensação dos minutos, né, para poder folgar. Então é isso, vamos embora?
1: Vamos embora.
0: Ela vai mandar uma mensagem no WhatsApp. Obrigada, viu, Carolina? 3882-6000 é o número, meu bem. Um grande beijo. 9 horas pontualmente. Tchau, doutor. Até amanhã às 7.
1: Vamos lá.
0: Muito obrigada para você que ficou comigo no YouTube. Muito obrigada para você que ficou em 101.1 no dial do seu carro, da sua casa, no seu fone de ouvido. Te espero amanhã às 7. PA, bom dia.
2: Bom dia, Lesley. Bom dia, galera. Tudo bom? Tudo de belezinha.
0: Como é que foi o seu final de semana?
2: Ah, descansei bastante.
0: Fez vários nadas?
2: Vários nadas.
0: Então tá bom, meu
2: amor. Boa segunda-feira, boa semana curtinha pra vocês.
0: Isso, pra você também, um bom trabalho. Matheus, obrigada, até amanhã às 7. Um beijo enorme. Te espero amanhã às 7 aqui na Onda, porque na Onda é muito mais.
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1: A Onda é muito mais, agora 9:06. Bom dia, segundo bebê. Seja bem-vindo, bem-vinda por aqui, PA Júnior com você. Até logo mais meio-dia, com muita música e a sua participação no zap. Sempre participando, pedindo tua música, concorrendo aos presentes. E ó, hoje tem uma lavagem completa, mais higienização pra você de presente. Presente da Onda e do Lava Rápido Praia e Sol. Então participe pelo zap 38826000. 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
1: É só participar com a gente. Pensa num som bacana que você gosta e me conta o que você quer escutar. 38826000 é o som dos bairros que tá começando. Gustavo Mioto pedindo de socorro.

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Wesley Safadão, Mentira Estampada, 919, bom dia. 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

0: banda é muito mais. 9:25, bom dia!
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0: E eu tenho uma fofoca pra te contar, e é a fofoca do ano, Juan Leandro.

0: onda é muito mais. João Bosco e Vinícius, medida protetiva. 9:39, bom dia. Segundou, bebê.
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0: Eles sempre dão o que falar, né? Bom, após a vitória do Brasil sobre o Panamá na Maracanã, Vini Júnior usou as redes sociais para pedir que os fãs não ataquem a ex-namorada Virgínia Fonseca. Nos stories da noite de ontem, domingo, né? O atacante destacou que os dois viveram uma relação muito bonita e afirmou que o respeito e o carinho permanecem o mesmo logo depois do término. Pois é, né? Não sei não, viu? Tem uma galera shippando esses dois aí pra poder voltar. Ele parece que quer voltar. Tá, alguma coisa assim. Em compensação, tem o outro lado também, né? Que o ex dela, o Zé Felipe, também tá querendo voltar. Ê, menina, meu Deus do céu, viu? Pra escolher, né? 9:39, bom dia!

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0: onda e muito mais. Olha onde eu tô. Eu tô na onda, curtindo a melhor programação. Agora 9:57. Bom dia, bom dia.
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0: E o homem, aliás, um exame, ou melhor, né, descartou o ebola em um homem de 37 anos internado em São Paulo, no Emílio Ribas. Segundo o Instituto Adolfo Lutz, informou na manhã de hoje, não foi detectado material genético do vírus na amostra, né? Havia sido confirmado que ele está com meningite meningocócica, mas o caso era investigado também como suspeita de ebola, porque o paciente é um imigrante da República Dominicana Democrática do Congo e esteve recentemente por lá e apresentou sintomas compatíveis com a doença. Bom, a gente já sabe como é que é esse negócio de pandemia, então tem que se tomar muito, mas muito cuidado. Agora 9:59, bom dia!

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0: 2:02. Bom dia, bom dia. Boa segunda-feira, boa semana pra você, na semana curtinha. Eu sou o PA Júnior com você, tá logo mais 13h. E você participa com a gente no zap. É pelo 38826000 que você pede a tua música, pelo 38826000 que você participa das promoções. E hoje tem lavagem completa pro seu carro, viu? 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A Onda é muito mais, 10:03, bom dia!
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0: responde muito mais. Oi, Leandro! Aqui na programação da Onda, fofoca do ano. Agora 10h17, bom dia, bom dia. E tem mais informações pra você na programação da Onda, bora lá.
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0: Olha só, previsão pro tempo hoje na região indica um dia com muitas nuvens e a possibilidade de pancadas de chuva ao longo da tarde. As temperaturas devem variar entre 14 e 21 graus, com períodos de sol aparecendo entre a nebulosidade. A umidade segue elevada, o que favorece a ocorrência de chuva em alguns momentos. Então, vale a pena você sair de casa com guarda-chuva de juntinho de você, viu? Que a qualquer momento tudo pode acontecer. Inclusive nada, que é o que eu sempre falo, né? Agora 10h18, bom dia!

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0: Aonde é muito mais, Guilherme Santiago. Ai, que vontade. Que vontade que dá, né? Agora 10h31, bom dia, bom dia. Participe com a gente pelo zap 38826000. Quem já tá por aqui nesta segunda-feira é meu amigo Vitão do Indaiá. Bom dia, Vitão.
1: Bom dia, meu amigo PA. Bom dia, galera da Onda FM. PA, só tenho a dizer assim pra Onda FM. É. E agora, que faço eu da vida sem você?
0: Esse canta.
1: Você não me ensinou a te esquecer. É isso aí, meu amigo. Grande abraço, um ótimo dia, boa semana pra todos nós. Valeu!
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0: muito mais. Laura Prado, saudade burra, ela nunca aprende, né? 10:38.
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0: Muito que bem, a influenciadora Beatriz Reis, quem é ela? É a Bia do Brás, gente. Pois é, lembra dela, do BBB? Pois é, ela virou assunto nas redes sociais novamente, depois de retratar uma situação vivida durante uma viagem lá nos Estados Unidos. Bom, a participante do reality, a ex-participante do reality, ela afirmou que um restaurante de Miami proibiu a sua entrada por causa de uma roupa que ela escolheu para poder passar a noite da quinta-feira passada, né? Além disso, a famosa compartilhou nos vídeos e comentou a situação ocorrida com os seguidores. Aí você me pergunta, Piazinho, como é que era a roupa da Bia do Brás, que ela tava lá no restaurante que proibiram ela de entrar? Eu vou contar pra você. Era um biquíni coberto por um tule transparente, ou seja, ela tava com o biquíni e o tule por cima transparente, ou seja, só aparecia a parte de toda, aparecia tudo. O negócio, o tule era só pra poder dizer que tinha alguma coisa. Acho que o pessoal não gostou muito do negócio dela, viu? O lookinho dela não deu certo. 10:39, bom dia!

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0: onda é muito mais. 10h44, bom dia!
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Sammy Rico, longa estrada da vida, 10h52. E tem mais pedido chegando. Bom dia, Oda, bom dia, PA. Hoje estou assim, meio tristonha, cansadinha, estressada. Muita coisa aqui, viu? Mas ó, quero escutar Péricles e Ana Castela. Você pode tocar pra gente? É a Cida Diniz do Aruan. Ô, Cida, deixa a peteca cair, não, menina. Bora agitar, viu? E ó, fica contente porque tua música já tá chegando na onda e é pra gente curtir juntinho, viu? Péricles e Ana Castela, simplesmente acontece.

Holanda é muito mais. 10h58, bom dia! Olha só, hein? 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Boa

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5: A Onda é muito mais. 11:03, bom dia. Segundo bebê, por aqui, Pia Júnior. E continuamos juntos, eu e você. Até logo mais, meio-dia, com muita música, muito sucesso. E a sua participação pelo zap 38826000. Não vai ficar de fora, hein? Vou querer mandar um alô pra você curtir teu som daqui a pouquinho. Então manda pra gente. 38826000 é o som dos bairros. A Onda é muito mais.
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0: Azul Imperfeito, agora 11:17.
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0: A Onda sempre trazendo informações pra você. E olha só, hein? Polícia Federal aponta carne horrível, arroz com larva e esquema de merenda escolar em Ubatuba. Relatório da Operação Pão e Circo da Polícia Federal revela um suposto esquema de fraude em licitação de merenda escolar em Ubatuba. O foco principal é o pregão eletrônico número 78-2022 da Prefeitura. De acordo com as investigações da empresa ACF, vencedora do certame, teria fornecido alimentos de péssima qualidade, incluindo carne inadequada e arroz com larvas. A transcrição de áudios citam reclamações de servidores sobre o produto servido às crianças. Relatório aponta corrupção ativa, corrupção passiva, falsidade ideológica, lavagem de dinheiro, associação criminosa. Diversos agentes públicos e empresários e servidores estão envolvidos. Agora 11:18.

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2: Onda 11:19.
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0: Onda é muito mais. 11:23, bom dia.
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0: E o destaque de hoje na programação da Onda é a fofoca do ano. Rui Leandro, vem.

mais, Jorge Matheus, só nos olhos, 11:38 e ó, tá comprovado, viu? A Onda é a rádio que toca mais músicas pra você curtir com a gente. Então se joga aqui na nossa programação e vem curtir juntinho. 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

0: muito mais, Murilo Huffi, deixa eu. Agora faltando 5 minutinhos pro meio-dia. Bora lá ganhar presente na onda? Tenho pra você aqui uma linda. Mas pro seu carro ficar mais bonito, eu tenho um presentão aqui, uma lavagem completa, mais higienização. Presente da onda e do Lava Rápido Praia e Sol. Quem tá levando esse presente pra casa hoje, mandou hashtag meu carro limpo e tá ganhando esse presente. Deixa eu ver aqui. É Eduarda Azevedo. Parabéns pra Eduarda, faturando presente. Parabéns, menina! É só dar uma passada lá no posto para Praia Sol e deixar seu carro chique e bonitão. Fechado? E agora tem informação para você de última hora aqui na programação da Onda.
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0: Olha só, a Defesa Civil localiza o corpo que pode ser de Jorge Pereira Bernardino, em Ilhabela. A Defesa Civil localizou na manhã de hoje o corpo no mar, nas proximidades da Praia do Poço, no extremo norte do município. De acordo com informações preliminares, há suspeita de que se trata de Diógenes Pereira Bernardino, de 28 anos, que está desaparecido desde o acidente com jet ski no último dia 24. As buscas pelo jovem entraram no oitavo dia com a atuação integrada das equipes GBMAR, Marinho do Brasil e outras fontes de segurança. Bruna Damares, que estava com Diógenes, foi resgatada com vida após quase 48 horas à deriva. A identidade da vítima ainda deverá ser confirmada oficialmente pelos órgãos competentes. Olha, daqui a pouquinho mais informações para você aqui na programação da Onda. Se liga que a qualquer momento tem mais informativo da Onda. E na sequência tá chegando pra gente curtir na Onda do Esporte. 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
1: Boa tarde, galera do bem, começando o melhor programa de esporte do litoral norte e vale do Paraíba, na Onda do Esporte. Só podia ser aonde? Na Onda FM 101.1, como sempre, né? Agradecer em primeiro lugar a Deus de nos permitir estarmos aqui. Obrigado, Senhor. Agradecer a todos vocês, ouvintes que estão aí pela rádio nos acompanhando, vocês estão pelo YouTube com essa presença maravilhosa, nos prestigiando com a tua presença. Muito obrigado pela participação de vocês.

0: 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Ó, e hoje o programa tá recheado, tem seleção brasileira, tem tênis, tem, vamos falar bastante coisa, mas antes disso, aquele recadinho especial. 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Faça igual a ele, participa do programa, quer sentar aqui na bancada e ver aquela resenha de verdade? 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E não esqueça, hein? Todo programa tem aquele, tá chegando o momento do nobre sábado, dia 6/6, na Praça de Eventos, com a abertura do Encrespô. Então, terá sorteio hoje? Terá mais dois sorteios hoje pra você que quer participar desse sábado de pagode em Caraguatatuba, hein? Então não perca, participe aí e você pode ser o ganhador de hoje desses dois sorteios. Deixa eu dar as boas-vindas aqui, a boa tarde a meu amigo, esse ícone da rádio daqui do Litoral Norte, de São Paulo, esse garotinho de 30 anos de rádio. Boa tarde, Biruta.
1: Como tinha aquele programa da, não me lembro se era menos, mas de qualquer maneira é uma verdade. Mais de 30 anos de rádio já aí, passando por todas as rádios de Caraguatatuba, né? E feliz, né, por estar nessa caminhada, né? E hoje agradecer a oportunidade que você me dá de estar aqui do teu lado, aqui na bancada, na Onda FM, né? E tá podendo levar aí essas informações esportivas. E como você falou, cada dia que passa cresce mais aí. E obrigado a todo mundo que tá sempre ouvindo a gente, né?
0: Ô, Biruta, e já que São Paulo tá me dando alegria, pelo menos João Fonseca, né?
1: João Fonseca.
0: Que alegria, verdade, cara. Ontem coisa, foram 4 horas, que 4 horas bem gasta no domingo assistindo esse nosso fenômeno que eu falo do tênis brasileiro, depois de muito tempo. Inclusive o Guga tava lá na quadra atrás dele assistindo o jogo também. Sim, sim. E foi bem bacana, o Guga vibrando, o Guga chegou a se emocionar no final do jogo, um belo jogo, já passando para as quartas de finais pela primeira vez de Roland Garros, bateu o norueguês Rude 3-1, fez, abriu 2-0, depois perdeu o terceiro set e confirmou no quarto set uma vitória belíssima pela primeira vez, passando as quartas de finais. E com certeza, com esse resultado dele, ele vai subir no ranking, que ele estava em 26º, 20º, alguma coisa.
1: Antes de ganhar do Djokovic era 32.
0: Vai pro 23º agora, 22º, e eu tenho certeza, tô com uma esperança muito grande, que ele tá confiante, tá com uma personalidade incrível, que ele vai chegar mais longe aí em Roland Garros. Quem sabe que ele repete a história do nosso Guga e consiga esse título tão importante de Roland Garros, né?
1: De qualquer maneira, eu não lembro se o Guga chegou na mesma idade que ele, né, na época que ele fez.
0: Chegou um pouco mais tarde, ele é o primeiro, né, brasileiro a chegar.
1: Então, quer dizer, tem um potencial muito grande, né? Tem, a gente fala, né? Quer dizer, então, por aquilo que a gente tem visto, detalhe importante, nós comentamos aqui, a gente tá queimando a língua. Vamos cansar o Djoko, que tá com bom. Certeza os últimos sets ele vai fazer. E realmente foi, né? Você viu, eu acho que eu até brinquei com você, vê o último lance, ele deu um ace no Djoko que ele tá vendo até hoje.
0: Três aces seguidos, cara.
1: O último foi incrível, ele deu um ace ali que não viu a cor da bola, né? Então, quer dizer, não tem mais tempo de reação, como você acabou de falar, né? Então, mas parabéns realmente aí, então tá fazendo uma história legal.
0: Lembrando que foram 5 horas de jogo contra o Djokovic, né? Foram 5 horas e alguma coisa, ontem foram mais 4 horas, cerca de 4 horas, mas nós comentamos aqui durante o programa. Falei, cara, faz diferença, né? 39 anos para 19 anos, são 20 anos de diferença, mais do que o dobro da idade, e se ele levar esse jogo e caminhar ele até o

0: até o quinto set, eu acho que vai complicar pro Djokovic. E foi o que aconteceu. E ontem ele enfrentou o especialista em saibro, já tinha chegado duas vezes na final de Roland Garros.
1: O que mostra a capacidade que ele está tendo, né? Eliminando concorrentes que estão bem mais acostumados e estão à frente de uma maneira no ranking, né? Então isso que é o grau de importância no caso. Muito
0: perfeito. Rogê, boa viagem pra casa, deixa o João Fonseca aí e as quartas de finais, se Deus quiser, rumo ao título de Roland Garros. E vamos falar também de surf, né? O surf, pô, fiquei surpreso, tô surpreso até agora. Os quatro primeiros colocados da WSL 2026 são brasileiros. O primeiro líder do ranking, Ítalo Ferreira, o segundo colocado, Miguel Pupo, o terceiro colocado, Gabriel Medina, e o quarto colocado, Iago Dori. Tá bom ou não?
1: Não, tá bom ou não. Daqui a pouco só falta fazer o que a Comebol vai falar, né? Vamos fazer uma nova competição pra não ter os brasileiros, né?
0: Ficando sem graça.
1: Ficando sem graça, né?
0: O brasileiro tá dando espaço pros caras.
1: Eu queria até aproveitar que você falou de surf, no caso aí, a Monique, né? A Monique, que foi até... não me lembro, foi o Nordeste agora fazer uma das etapas para poder passar, e ela foi campeã lá, né? Foi campeã do parasurf, no caso, né? Então, Monique surfista, campeã brasileira no PS, no PS, que é uma classificação do PS 21, né? PS2, aliás. Então ela foi campeã lá e com isso cravando a possibilidade dela ir agora fazer o Mundial lá nos Estados Unidos mais uma vez.
0: Que legal, cara.
1: Então, parabéns aí a Monique, né? A Maria, a mãe dela. As duas hoje estão lá no Rio de Janeiro, já tiveram um tempo morando aqui em Caraguatatuba. Competiu por Caraguatatuba e foi medalhista e campeã por Caraguatatuba também, né? Então, parabéns aí a Monique, a dona Maria. Saudade, se tiver por aqui, passar por aqui, eu venho bater um grande papo, né? Um abraço a todas aí.
0: E tem a segunda divisão também, né? Pegar aí os resultados da segunda divisão, lembrando que o campeonato parou.
1: Sim.
0: Campeonato brasileiro, sim. Segunda, primeira divisão, parou, só volta dia 22 do mês que vem, dia 22/7. O Brunão tá aqui, ó, já estamos chegando à escuta, ó, Brunão, obrigado. Hoje não sei. Isso é verdade, Brunão. Isso aí eu tenho que. O que o Abel falou, que deve ser muito chato hoje não ser torcedor do Palmeiras. Como não ser torcedor do Flamengo, deve ser muito chato. Mas que também tá tendo uma ajudinha aí de vez em quando.
1: Eu vou dar uma opção. Eu não sei se a ajuda é tanta, porque a arbitragem tá tão ruim, você vai comentar?
0: Isso é verdade.
1: Eu vou dar uma coisa pra você.
0: Não é só o Palmeiras.
1: Não é o Palmeiras, cara. Não é.
0: É verdade.
1: Tá difícil realmente aí. E os caras agora são profissional, ganham 25 pau por mês.
0: Eu acho que vou cortar o salário deles, eu acho que vai voltar, porque eu acho que é um investimento que não tá valendo a pena, não.
1: Aproveitando, senhor, eu teve uma situação uma vez que houve aí uma reciclagem de 40 árbitros brasileiros. A CBF proporcionou.
0: Verdade.
1: 40 árbitros. Sabe pra onde eles foram? Eles foram pra um spa. 18 piscina aquecida, massagem com tailandesas, tudo que você imaginar podia ter naquela hora. E foi fazer reciclagem.
0: É verdade.
1: Quer dizer, então, é difícil o profissionalismo? Não, é a interpretação que pra mim foge à regra. Isso é o problema.
0: Eu acho que tá tudo, que a gente vai falar daqui a pouquinho, é tudo a questão de interpretação. Você deixa em função.
1: Regra é regra.
0: Bateu na mão, se for do atacante, é falta. For do zagueiro, é pênalti. Vai cobrar sobre ele, boa, empurrão. Aí encostou na bola, não teve carga, não é falta, enfim.
1: Eu não me lembro, eu não vou me recordar qual foi o jogo. Não foi um jogo aqui no Brasil, foi um jogo fora. Um lance onde o cara abre o braço, domina a bola dentro da área e o juiz vai pro VAR e diz que pegou aqui, ó.
0: Da camisa.
1: Aqui. Agora vem cá, mas se o cara faz o movimento, ele não teve a intenção de fazer? Então, independente se ele fez aqui, se não é a mão, mas é aqui, pra mim é pênalti. Não pegou aqui, pegou aqui. E aí, mas o cara fez o gesto de levantar o braço, empurrar a bola pra não deixar ela ir pro gol e o cara não deu pênalti.
0: Não saio daí que temos polêmica hoje. E segunda divisão, como
1: segunda
0: é que
1: divisão.
0: Ficou?
1: Segunda divisão. De uma maneira geral, foi uma rodada que só tá faltando um jogo só, que é de Botafogo e Ponte Preta. Ponte Preta e Botafogo joga hoje lá no Moisés Lucarelli. Então, vitória do Botafogo fácil, tranquilo. 10 pontos pro Botafogo. Mas os resultados, mais geral, o Cuiabá venceu o CRB em casa 2-0, o Operário venceu o Ceará 2-1 com 2 expulsos, o Londrina e Vila Nova, uma verdadeira guerra, 3 expulsos no jogo, 1-0 Vila Nova jogando fora de casa. O São Bernardo empatou no confronto direto com o Novo Horizontino 1-1, Sport 2, Náutico 0, Atlético de Minas Gerais 1-0 em cima do Fortaleza, né? Um resultado importante. O Atlético Goianiense e Goiás de confronto direto 1-1, Criciúma e Avaí, outro confronto direto 2-1 Criciúma, e o Juventude contra o América Mineiro acabou dando 3-0. Então, Então hoje, para fechar a rodada, a 11ª rodada, é Botafogo e Ponte Preta lá no Moisés do Carelli.
0: Tá aí, os melhores pontuados do Paulista, dos paulistas.
1: Só pra gente pegar aqui a classificação, o São Bernardo era o melhor colocado, né? Porque tava lá no da tabela, caiu pra terceira posição com 21 pontos, mas tá apenas um ponto atrás do Sport, que é o primeiro colocado. Hoje, ficariam classificados já direto para a Série A, Sport e Vila Nova. Não precisamos passar para aquele quadrangular que vão fazer os outros times para saber quem são os outros dois. Aí depois, aí o Paulista, depois que vem é o Novo Horizontino em sétimo, vem também a equipe do Botafogo na zona do rebaixamento, e a Ponte Preta na zona do rebaixamento é o confronto direto hoje, né? A Ponte Preta mesmo, se ganhar, não sai da zona do rebaixamento por saldo negativo de gols.
0: Beleza. Ó, o Brunão tá mandando mensagem. Você sabe que o Brunão é palmeirense, Rochelle é ele, o Evandro, o Mazê, são os palmeirenses roxos aqui que eu conheço aqui, roxo não verde que eu conheço aqui, e ele tá falando a opinião dele como palmeirense. Aí você tem que deixar, por isso que é legal você debater com quem entende de futebol.
1: Sim.
0: Ele mesmo tá falando aqui, eu não achei falta, até porque a bola também não estava em disputa, aí já tô dando minha opinião não achei falta, o gol deveria ter sido legítimo. Inclusive, Bruno, fazer um convite, quarta-feira vem aqui com a gente, bater um papo. Verdade. Você que entende de futebol pra caramba,
1: não quer participar,
0: faz
1: um
0: convite,
1: rodada,
0: participar
1: não?
0: Aqui quarta-feira com a gente aqui, de bater um papo bem bacana, cara. Ó, vamos falar então de Campeonato Brasileiro, dessa 18ª rodada, que a partir de agora teremos a pausa para Copa do Mundo. A partir de quarta-feira falaremos quase exclusivamente de Copa do Mundo, Seleção Brasileira. Mas a 18ª rodada, sábado, de 10 jogos, Biruta, me chamou muita atenção, que a gente está falando de arbitragem aqui direto.
1: Sim.
0: De 10 jogos, 5 tiveram expulsões, cara. Você acredita? 5 jogos, a metade dos jogos tiveram jogadores expulsos, cara. Então, assim, me chamou muita atenção esse detalhe, começando com Flamengo e Curitiba. Flamengo 3, Curitiba 0. Eu achei que o Flamengo ia ter mais dificuldade de vencer o Curitiba, já que o Curitiba, a gente está falando que é um dos terceiros ou quarto melhor mandante do Campeonato Brasileiro, mas com 2 gols de Samuel Limo e 1 de Pedro, e sem 9 titulares, a expulsão do Pedro Rocha aos 35 do primeiro tempo também, já é um jogo que teve expulsão. Sim. Facilitou a vida do Flamengo, que não teve dificuldade na partida, foram 11 finalizações contra apenas 3 no alvo a favor do Flamengo. Então o Flamengo teve 11 finalizações no alvo contra 3 do Curitiba.
1: É o que nós falamos, foi um jogo, vamos lá, onde o Flamengo teoricamente dominou, né? 3-0, tudo bonitinho, né? Mas houve também essa situação aí, no caso aí, do Pedro Rocha ser expulso, né? E aí facilita mais, né? Um time qualificado como o Flamengo não vai perder oportunidade, né?
0: Foi o que aconteceu com o Palmeiras e o Flamengo.
1: Exatamente.
0: Jogador a mais, pesa.
1: Então, quer dizer, independente de quem é o time, é a qualidade do outro que acaba favorecendo o resultado de 3-0. Então, e outra, não tem como, né? Samuel Lino tá jogando muito, o Pedro continua sendo, sabe, matador, né? Então não dá para tirar o tamanho do Flamengo, né? É claro que nessa disputa Flamengo e Palmeiras tá levando uma vantagenzinha, né? Tá conseguindo manter essa margem aí, né? Então é o que tá dando talvez essa vontade do Flamengo também de continuar brigando, né? E não jogar a toalha como jogou o ano passado o Palmeiras, né? E jogou essa toalha mais em função do próprio Abel, porque eu acho que a equipe não queria o que ele fez, não.
0: É verdade. Estou lembrando que o Flamengo para esse intervalo aí pra Copa do Mundo, só daqui praticamente 50 dias teremos jogos novamente. O Flamengo, segundo colocado com 34 pontos, 7 abaixo do líder Palmeiras, mas lembrando que o Flamengo tem um jogo a menos, né? Então essa diferença aí pode cair para 4 pontos.
1: Sim.
0: E já o Curitiba está na 7ª colocação com 26 pontos, mas também uma bela campanha do Curitiba, que retornou agora a Série A do campeonato. Tivemos também no sábado Atlético Paranaense e Mirassol. Atlético Paranaense 1-0. Kevin Viveiros, o artilheiro do Brasil, aos 42 do segundo tempo, o artilheiro do Brasil, Viveiros, conseguiu garantir os 3 pontos jogando em casa pro Atlético. Jogo feio, eu vi os melhores momentos, não vi na íntegra, eu vi os melhores momentos, mas parelho, apenas 2 finalizações no alvo de cada equipe, cara. Aí você fala, pô, 2 bolas no alvo, 100 minutos de jogo. jogo, duas bolas no alvo de cada equipe, muito pouco, né?
1: Pra achar bons momentos aí foi difícil realmente, viu? Foi complicado. Mas
0: é, ou seja, eu não vi os melhores momentos, eu tentei achar algum melhor momento.
1: Mas foi um jogo bem difícil mesmo. Mas é claro que o Mirassol mais uma vez conseguiu fazer o seu propósito, né? De conseguir empurrar um jogo aí, talvez se o jogo fosse na casa do Mirassol, o resultado poderia ter sido invertido até, porque o Mirassol em casa cresce. Porém, fora de casa, chegando aí praticamente no finalzinho da partida, né? Já os 40, já faltando 2 minutos para acabar o jogo, né? Vamos dizer assim, vai lá e acaba fazendo o gol, mostrando mais uma vez que o time tem que respirar realmente, viver o futebol até o último minuto, né?
0: É verdade. Ó, e aqui nossos amigos, nossos ouvintes, nossos parceiros, o Cauê, que tem um podcast bem bacana, que fala tudo sobre esporte também, hoje teremos, tá falando aqui que a Série B não para, tá?
1: Ah, não, Série B não para, Série B não para,
0: só a Série A que para.
1: Só a Série A.
0: Tá aí, porque até porque tem alguns jogos aí da fase.
1: Que não teve, por exemplo, foi, esse final de semana, a gente acha que não teve a Série C completa, teve a Série C, tudo, então, talvez vai tomar uma alavancadinha no espaço, mas vai continuar rodando sim, sem problema nenhum.
0: Perfeito, obrigado, Cauê. Ó, um abraço aqui pro Sabinho do Marujo. Ô, Sabinho, meu amigo, cadê aquela pizza de burrata aí, campeão do Caraguá Gosto, saudade. Ali Rocha também, junto com a gente aqui. O Cruzeirense, JP, JP, ó, tem o ingresso aqui do Nobre, já tá com aqui.
1: É, já tá comigo já.
0: Já tá com o Biruta, hein? Um abraço pro Elton Bende.
1: Fica caro esse ingresso, hein? R$50.000.
0: Eita, pô, divide comigo, tô precisando. É o Elton Bende, o corintiano tá feliz da vida, o Corinthians bateu fora de casa o Grêmio, ô, que resultado espetacular pro Corinthians. Um abraço aqui para o Robson Nascimento, pede para o Biruta falar do Corinthians, São Paulo do Rod, que fez história, perdeu pro Remo, a primeira derrota pro Remo. Ô, minha cabeça, eu já tava com sinusite, eu acho que piorou, dor de cabeça piorou, explodiu.
1: O único cara que eu gostaria no meu grupo de esportes, que é brasileiro que nem eu, torce pro Brasil mesmo debaixo d'água, meu amigo Robinho. Tá dizendo que nós somos o Hexa depois de bater o Panamá por 6-2, né? Se a nossa zaga tomou 2 do Panamá, pra mim parecia um queijo suíço, porque os caras chutaram de tudo quanto é lugar. A zaguinha do Brasil ontem não ajudou os 6 gols marcados lá na frente.
0: Ah, mas peraí, antes, no final do programa, vamos falar dessa vitória do Brasil. Só que o que me deixa um pouquinho mais confiante é que a zaga era reserva, tá?
1: Ah, tá.
0: A zaga titular é do Arsenal e do Paris Saint-Germain. Minha zaga titular Marquinhos,
1: é verdade, Paranho, verdade,
0: lá,
1: é.
0: Então, assim, isso me deixa um pouquinho mais otimista. Nós jogamos com a zaga reserva, pô, tá bom. Alisson também começa a me ajudar aí, pô, pelo amor de Deus. Lembrando que nessa parada do Atlético Paranaense, o Cupa vai parar na 4ª colocação com 30 pontos, já o Mirassol está na penúltima colocação, em 19º, com 16 e um jogo ainda por fazer, podendo chegar a 19 e ganhar uma posição. A do Remo, que está com 18 na 18ª colocação, Biruta.
1: É, o que nós falamos, o Remo fez vamos lá, também suou para ganhar, né, no caso, né, suou para ganhar, foi também praticamente dentro do já finalzinho de jogo também, né, mostrando qualidade daquilo que a gente fala, é um time qualificado, tem dado muito azar às vezes nos resultados, no caso, principalmente jogando em casa, né, e o que dá pra gente entender, no caso, é o que fica ruim pra gente entender, é a falta de, vamos lá, de tato do São Paulo, né? Jogando um jogo desse, fora de casa, chegando já perto dos acréscimos. Tinha que tentar mudar um pouquinho a história, no caso, né?
0: É, vamos chegar lá, falando do São Paulo. É. Mas o Mirassol, que tá em 10º, faz o campeonato, faz um campeonato Copa Libertadores sensacional, infelizmente no Brasil tá tentando, tá remando, tá se esforçando, mas não tá conseguindo sair. Tomou um gol que você falou do Viveiros no finalzinho. Agora vamos
1: pra... confusão do São Paulo com...
0: Agora vamos pra Grêmio e Corinthians. Ô, Corinthians do Wellington, Corinthians do Tomás da Mansões, Corinthians, Corinthians aprontou, hein, contra o Grêmio, hein? Grêmio 1, Corinthians 3, o Grêmio jogou até o primeiro gol aos 6 minutos, depois só deu o Corinthians. Fez o gol logo no começo, eu achei até que ia complicar para a equipe do Corinthians esse gol do Grêmio logo no finalzinho do começo do jogo, ia dar uma confiança, enfim, ia jogar no contra-ataque, aproveitando o espaço, o Corinthians ia ter que sair pro jogo, mas André 2 vezes, Caio César garantiram a importante vitória para distanciar daquela zona da confusão. foram 24 chutes, sendo 10 no alvo contra apenas 3 no alvo do Grêmio, cara. Então foram 10 chutes do Corinthians no alvo contra 3 do Grêmio. Isso mostra o domínio do Corinthians com 55% de posse de bola. Então o Corinthians, dentro da arena do Grêmio, teve mais posse de bola, mais finalizações, e depois da expulsão do Beltrame, aí foi só administrar o resultado e garantir essa vitória importantíssima pro Corinthians.
1: No caso do Corinthians aí, ele tem feito bons resultados, mostrou mais uma vez aí que, por exemplo, tem condições de levar a equipe também, por exemplo, sair dessa zona de rebaixamento, né? Então, vamos lá. Ele jogou muito bem, o Iroberto acabou não fazendo o dever de casa fazer gol, mas foi o garçom para 2 gols, no caso.
0: Verdade.
1: Então, acabou também fazendo parte dessa construção dessa vitória. Quer dizer, então foi um resultado muito bom. Quem realmente ficou devendo mesmo foi o Grêmio. O Grêmio ficou devendo, jogando dentro de casa, jogando com a torcida a favor, né? Quer dizer, ficou devendo muito. É o que você falou. Jogou lá 10, 15 minutos de bola rolando, depois aí acabou, aí veio nos acréscimos o empate com o André, né? E voltou pro segundo tempo aí só o Corinthians. E também 2 gols, um atrás do outro, rapidinho. Bola no centro, vai lá, faz um gol, bola no centro, faz lá no gol.
0: Aí bate aquele desespero, bate aquela insegurança, e o Corinthians ficou jogando, segurando a bola, aproveitando o espaço, e depois da expulsão só administrou. Mas o Corinthians, aquilo que a gente fala, o Grêmio que vive aquela gangorra, né? Joga um jogo belíssimo, depois, pô, deixa a desejar no outro jogo. No brasileiro está uma posição acima da zona de rebaixamento do Grêmio. Sim. Uma posição acima da zona de rebaixamento, em 16º com 21 pontos. Já o Corinthians deu uma bela respirada da zona da confusão, está em 10º com 24 pontos. É o que a gente repete aqui, né, Biruta? Jogo, Campeonato Brasileiro, que é jogo de 3 pontos, 2 vitórias a seguida, você já sai lá de baixo, já dá um pulo, já dá um salto aí de 16º para 10º. E esse campeonato está sendo atípico, porque esse meio de tabela, cara, qualquer uma vitória, 2 vitórias, você sai. Se a gente falar aqui, só pra gente analisar rapidinho, o Grêmio que tá lá, o Corinthians, o Grêmio tá em 16º com 21 pontos. O Corinthians, que deu uma bela respirada, tá com 24. Então, uma vitória do Grêmio e uma derrota do Corinthians, ele já ultrapassa o Corinthians.
1: Sim.
0: E o Grêmio é o primeiro fora da zona de rebaixamento.
1: É o que você acabou de falar.
0: Tá muito embolado, cara.
1: O Grêmio, nesses últimos 5 jogos, teve 2 empates, 1 vitória e 2 derrotas. Contrário dos as mesmas 2 derrotas, só que o Corinthians priorizou a vitória e os derrotas. Não teve empate. Senão, hoje, por exemplo, ele poderia não estar nessa posição, no caso aqui, no caso, subindo como subiu. Mas é o que eu falei, é priorizar. Eu acho que realmente administrar o empate. O Corinthians não pensou nisso, vamos jogar por empate. Buscou o empate sim no primeiro tempo, depois veio pra vitória.
0: Verdade.
1: E aí, detalhe, vou mais uma vez aqui. Robinho, queimei a língua com o Diniz. Por enquanto, o Diniz tá sendo o Diniz, né? O Diniz de posse de bola, por incrível que pareça, né?
0: Você fora de casa contra o Grêmio, ter 55% de posse de bola, ele tá colocando a característica dele de jogar. Por mais que, lembrando que o Hugo Souza falhou na saída de bola, mesmo assim ele continua insistindo. Pô, vai jogar, vai tomar gol, mas eu quero que continue insistindo nessa minha característica de time. Eu gosto de trabalhar assim, vamos treinar assim. Então, enfim, o problema de Diniz, que esse único trabalho longo que ele fez foi no Fluminense. Os demais times, ele começou muito bem, depois foi perdendo fôlego. Vamos torcer, a torcida do Corinthians torce para que isso não aconteça no Parque São Jorge, né? E vamos falar ainda que tivemos no sábado, Bahia e Botafogo. Ah, Botafogo, você não vai pagar não, tô te perdendo a esperança. Bahia 2, Botafogo 1. Botafogo tava ganhando de 1-0 com gol logo aos 6 minutos, parecia o Grêmio, né? Fez gol logo aos 6 minutos. Aí o goleiro Neto, que já tá sendo muito questionado, cobrado pela torcida, a torcida tá pedindo pro Neto carimbar o passaporte dele para ele sair de General Severiano, me fez uma defesa. Ficou, te lembra, que a regra dos 6 segundos tá contando. Depois da Copa vai apertar ainda mais.
1: Sim.
0: Com a regra nova. Mas, a partir do momento que você tá com a posse da bola, você tem que. Os árbitros levantam até a mão pra contar ali, 6, 8 segundos, às vezes conta mais devagar, enfim, mas você tem aquele limite ali pra você ficar em poder da bola. E ele fez a defesa, ficou no chão, o árbitro abriu a contagem e deu o escanteio, que é o que manda a regra. E ele foi discutir com o árbitro, a leitura labial foi muito clara. Ele mandou o árbitro para aquele lugar, mandou ele para aquele lugar e tal, e o árbitro expulsou o jogador. Então, a falta de responsabilidade do atleta, a falta de responsabilidade do Neto, que já não tá vindo bem na condição de goleiro, condição de goleiro, nem de líder. É o goleiro mais caro do Botafogo hoje, é o goleiro que veio para se contratar para ser titular, não conseguiu ainda representar a camisa do Botafogo e me fez, foi expulso aos 45, depois de ficar mais de 8 segundos com a bola na mão, ainda reclamou do juiz e foi expulso. Então o Botafogo, segunda etapa, jogando com a menos o tempo todo, aí gol contra o Ferrarese também, outra lambança do goleiro que entrou no lugar do
1: ajudou duas vezes, né?
0: Que fase dos goleiros do Botafogo, cara. Aí o Ferrarese me atrasa a bola, ele em vez de dominar com a perna esquerda, porque o Ferrarese recuou na perna esquerda dele, ele foi querer trocar na perna boa, que era a direita, aí trocou a perna ali, não chegou na bola, tá. Cara, domina com a perna esquerda, cara. A bola foi, o campo foi ruim e tal, mas a bola foi devagar, foi domina com a perna esquerda, foi tentar trocar a perna, foi dominar com a perna esquerda, com a perna direita de trivela, e a bola passou, um gol bizarro, e depois no final, né, cara, o David Duarte dos acréscimos garante a vitória pro Bahia. Então, foi aquela coisa que fala assim, o Botafogo fez por merecer a derrota, cara. Parece que ele insistiu de entregar o jogo pro Bahia.
1: Com certeza, e é como eu falei, essa tal da posse de bola é perigosa realmente, até em função do que eu estou falando. Tem goleiro que tem qualidade e outros não têm a qualidade.
0: Né? Se tivesse qualidade, é jogar no meio de campo, jogar de atacante. Goleiro é goleiro, pô.
1: Não, é bola pro mato, meu irmãozinho. Não tem que pensar duas vezes, né? Quer dizer, num jogo como esse daqui, jogo truncado, jogo difícil, né? Jogo ganhando, né? Vai, o cara é expulso, depois o outro entra pra dentro de campo. Faz. O Ferrarese, pra mim, não teve culpa nenhuma. Ele atrasou porque é o natural de atrasar. Ponto.
0: A única coisa, deixa eu abrir um parênteses, antes de você terminar, a única coisa que todos os treinadores falam, assim, cara, se você puder atrasar a bola pro goleiro fora do gol,
1: na boa, né?
0: Do gol, assim, tem um gol ali, em vez de recuar na direção do gol, recua pela lateral. Só que, pô, tava tão fácil, porque a bola tava tão colocada, o atacante do Bahia tava tão distante do goleiro, que ele falou, vou recuar a bola em cima do goleiro, sim, em cima do goleiro, porque ele vai dominar de uma facilidade. Então, pelo amor de Deus, Biruta, mas, pô, foi horrível, horrível.
1: Não, foi uma jogada ruim, realmente, não tem como falar. Nessa questão, por exemplo, pro nosso amigo Roseildo, que tá na escuta, o Bahia dele brocou, o Corinthians dele brocou, quem não brocou foi pro nosso amigo que tá junto aqui com a gente, o Perninha, o Thiago Futevôlei,
0: o Roger,
1: todos São Paulinos, não brocou contra o Remo, que acabou entrando pelo Mangueirão afora.
0: Praticamente todos os paulistas ali, Palmeiras, Corinthians, Santos, são o meu São Paulo que não brocou, meu Deus. Então, Bahia para o campeonato, no momento ocupa a sexta colocação com 26 pontos e um jogo ainda atrasado, podendo chegar a 29, a mesma pontuação do Bragantino, que está em quinto. Já o Botafogo está na 12ª colocação com 22 pontos, apenas 2 pontos da zona de rebaixamento, mas lembrando que o Botafogo é um daqueles times que tem ainda um jogo atrasado, podendo chegar a 25 e ganhar aí 4 posições, aquele bolo que a gente fala, né, cara?
1: Tá bem bolado. Gente, se você pegar, se alguém tiver curiosidade e fizer essa matemática que o Roger acabou de falar agora há pouco, os caras saem de um salto de 16º para 9º colocado, para 8º colocado. É fora da realidade, é muito próximo, né?
0: É verdade. O Marcos Brasil aqui falou, Roger, primeiro abraço, Marcos Brasil, que tem hoje
1: hoje
0: o programa
1: é
0: dele, lá na Rock News. Um programa bem bacana de ao vivo no YouTube.
1: Ah, tá, verdade.
0: É bacana. Aí falou assim, Roger, te convido para remar comigo, 1 mês de treino, você pode voltar a ser titular do Botafogo.
1: Puxa vida. Mas não para de pagar dívida? Tem que pagar dívida primeiro.
0: Primeiro tem que fazer acordo igual o Memphis, dividir ali 40 vezes que a gente vai. Olha, depois, não saio daí, depois do intervalo, vou falar de Santos, falar de Palmeiras, vou falar da seleção brasileira, mas vamos para aquele intervalinho, porque, e agradecer antes de ir pro intervalo, os nossos colaboradores, né? 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Vamos ter valido e voltamos já, não sai daí, a onda é muito mais.
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1: Voltamos com o melhor programa de esporte no litoral norte e vale do Paraíba. 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Obrigado a todos vocês por continuarem aí com a gente, que o programa tem muita coisa a ser falada ainda. Inclusive tivemos campeões da Libertadores de futsal, né?
2: De futsal. Duas equipes brasileiras. Mais uma vez, duas equipes brasileiras chegando em uma final de Libertadores. Dessa vez no futsal. O Magnus Barbosa, né? O Carlos Barbosa contra o Magnus, no caso, foram para a final. O Carlos Barbosa acabou vencendo a competição e garantiu vaga para o Mundial de Clubes de Futsal. Na mesma proporção que é Mundial de clubes, de times, 11 contra 11, né? O futebol, o futsal é a mesma coisa, né? Então o Carlos Barbosa acabou conseguindo e foi um jogaço, porque foi empate, né? No tempo normal, e depois foram para as penalidades, e não foi fácil não, porque nos pênaltis você tem um quantitativo de pênaltis para bater, e foi trocando, até sair lá o último que errou realmente aí e deu a vitória pro Carlos Magno, no caso, né?
1: Ô Biruta, e voltando a falar de Campeonato Brasileiro, ainda no domingo, no sábado, tivemos Santos. Agora quem dá bola foi o Manuel Marcos, já tá feliz, né?
2: Muito Santos, ver
1: 3-1.
2: Sabe o que eu achei? Acho que é aquela ração que eu digo de primeira qualidade, que o nosso Stefan comeu aqui no espeticho, acabou dando força pro Santos sem fazer 3-1.
1: Eu acho o seguinte, eu coloquei a pulga atrás do orelha, eu vou colocar a pulga atrás da outra orelha. É. Será que é coincidência? 2 jogos sem o Neymar, 6 gols, 2 vitórias do Santos. Eu acho que... Será que o Neymar tá mais atrapalhando ou ajudando o Santos,
2: hein? Vamos lá, vamos pensar assim, temos um período de 1 mês fora, né? Para o Brasileirão, vamos ver como é que vai ser a volta, né?
1: Porque o Santos fez uma vitória, jogou igual que jogou na última partida da sua americana, fez 3-1, gol do Miguelito, primeiro gol do Miguelito, camisa do Santos aos 18 minutos, Barrial e Gabigol, e o gol de honra ali do Renier, depois da expulsão de Gabigol, por gesto obsceno, o Gabigol pegou no trabuco lá e o pessoal não gostou não, o Jair não gostou não, cara. Ah, meu Deus do céu, Gabigol, mais uma expulsão de gesto obsceno, e seu Neymar conseguiu uma bela vitória, mais uma vez, o Santos, trocando bola, sem aquela responsabilidade, ter que ficar procurando, caçando o Neymar em campo, cadê o Neymar? Tá lateral, joga a bola pra ele, o Neymar tá vindo aí, não tá lá na zaga, não, joga a bola pra ele, espera ele chegar. E o Santos não, o Santos jogando mais uma vez coletivamente, conseguiu fazer uma bela vitória, lembrando que o Vitória tem feito campeonato muito justo, campeonato brasileiro, tá dificultando muito para outros times, lembrando que o Vitória é aquele mesmo que tirou o Flamengo da Copa do Brasil, e apesar da vitória, com mais finalizações, foram 9 no alvo, contra apenas 4 do Santos, mais posse de bola, 57%, contra 43% a favor do Santos. Nesse momento, a vitória que conta, né, Biruta? Não importa aonde que o Santos estava vindo, brigando para sair daquela incômoda zona do rebaixamento, qualquer vitória em casa, principalmente sem passar aquele sufoco, o Santos sempre estava passando, 1-0 chorado, 2-1, é importante.
2: Bom, ainda bem que não custou caro para o Santos a conduta do Gabriel Barbosa, né? O Gabigol. Porém, vamos lá, Roger. 3-1 Santos, fantástico, resultado importante, né? Fez 2 vitórias seguidas. Podemos botar esse ponto de interrogação realmente sobre o Neymar e a condição do Santos de jogar sem ele, né? Porque dá para ver que então o Santos tem condições de jogar, né? Fez 2 bons resultados. Mas eu vou dizer uma coisa para você. O futebol não tá só ficando chato, cara. O futebol tá ficando maluco. Quer dizer, tudo bem que aquela ofensa que o cara fez pro juiz foi direta. Se ele tivesse falado um monte pro ar, não tivesse dirigido, nem cartão tinha tomado.
1: Eu fazia isso muito. Eu virava de costa pro apto e virava, pô, tomar naquele lugar.
2: Poxa vida, não. Mas o cara, se dirigir diretamente ao cara, vai tomar pau, porque a regra, claro, quando a ofensa é direta, é cartão, né? Mas, cara, tá difícil, né, meu? Então, tô dizendo que o cara possa ou não possa, né? Mas a gente tem que analisar tudo agora. Daqui a pouco fala que dedo no nariz pra tirar a caquinha vai ser problema no futebol.
1: Ah, tá aí.
2: E o... Quem fazia isso, né? Quem era o treinador que fazia isso? Era o da Alemanha. Como é que ele chamava lá? Eu
1: ficava comendo meleca lá no intervalo.
2: É verdade.
1: Melequeiro do caraca, é verdade. O Santos está em 15º Brasileirão com 21 pontos. Já o Vitória está na 13ª colocação com 22. Um a mais só que o Santos. Mais um jogo ainda por fazer, podendo ganhar ainda 4 posições. Aqui, ó, um abraço pro M9, que participa lá com o Marcos Brasil.
2: Ah, legal. É,
1: falando que o Marcos Brasil foi expulso ontem no jogo.
2: Ah, foi expulso o Marcos Brasil?
1: Você tá igual o Gabigol, hein, Marcos Brasil? Tá indisciplinado pra caramba. Quero ver se ele vai falar do programa. Será? Pô, será que ele é Rio Carça? Ricardinho sabe tudo, fala tudo hoje. Então tá aí. Hoje é imperdível essa resenha lá no Rock in Rio. Vou estar acompanhando, cara. Vamos passar pro domingo. É, domingo começamos aquele joguinho de 11 horas da manhã entre Bragantino e Internacional. Bragantino 3, Internacional 1, com hoje de Fernando, logo aos 17 minutos. Juninho Capixaba de falta, contando com o escorregão do goleiro. Pessoal, pô, os caras estão narrando o jogo, eles não veem o jogo, não é possível. Cara, tem um monte de câmera voltando. Aí falou, a bola indefensável do Juninho Capixaba. Será que ele não viu que a perna esquerda do goleiro escorregou ali, não conseguiu chegar na bola, que a bola foi batida no canto dele? Enfim, e o Thiago Volpe, goleiro do Bragantino, de pênalti, o Braga atropelou o Inter. Foram 17 finalizações, 10 no alvo para o Massa Bruta contra apenas 3 do Inter, cara. E depois do, inclusive depois do jogo, a entrevista coletiva, o treinador do Inter, ele falou que foi um dos poucos jogos que ele não questionou. Que o Massa Bruta foi muito melhor que o Inter, não deixou o Inter jogar, então foi merecido o resultado. Difícil você ver uma entrevista numa coletiva tão... a gente lembra muito do Abel, né?
2: Sim, sim.
1: E quando perde é juiz, é não sei o quê, o campo tá ruim, quando ganha, agora do Inter não, perdeu, foi não. Eles foram melhor que a gente mesmo e fizeram merecer o resultado.
2: Mas é a justiça do futebol, aquilo que se vê. Quer dizer, você não pode querer tampar aquilo que você está se vendo, né? Então o Bragantino realmente fez um belo resultado, inclusive teve um gol anulado por impedimento, quer dizer, era para ser muito mais que 3, né? Thiago Volpe se deu o luxo de poder bater um pênalti para você ver como é que tava tudo tranquilo o jogo, né?
1: Verdade.
2: Tá sossegado, né? Quer dizer, o Thiago Volpe só tá precisando agora fazer quantos mil gols ainda para poder chegar perto do Rogério Ceni?
1: Ah, mais uns 300.
2: Então, de qualquer maneira, foi um jogo tranquilo do Bragantino, né? Jogando em casa, mostrando força mais uma vez, né? E remando para subir na tabela, né?
1: Então, o Bragantino que está na quinta colocação, belo campeonato Bragantino, já o Inter com 29 pontos, já o Inter está em 14º colocado, assim como o Santos, um ponto acima da zona de rebaixamento, com 21 pontos os dois, e vai brigar aí naquela zona de baixo, olhando para tanto o Grêmio quanto o Inter, está olhando a parte de baixo da tabela. Tivemos também Vasco da Gama 0, Atlético Mineiro 1, o Vasco perdeu em casa para o Atlético e se aproxima da zona de rebaixamento ali, né? É o primeiro. O Vasco teve o dobro de finalizações, a posse de bola também, mas não conseguiu o resultado. O Vasco abre a zona de rebaixamento em 17º com 20 pontos, já o Atlético Mineiro está em 9º com 24 pontos. Olha a diferença, cara. O cara abre a zona de rebaixamento com 17 pontos, com 20 pontos, o outro 4 pontos acima, tá na 9ª colocação, cara. Então tá muito muito parelho essa briga na metade da tabela. Vamos falar de Cruzeiro.
2: Eu cortar você, desculpa.
1: Não?
2: Mas o que você falou, muito próximo à tabela, né? Muito próximo. Quer dizer, então se você olhar por essa tabela, no caso, como acabou de falar, o Vasco sai da zona do rebaixamento e vai para 10ª de composição, encostando na zona de classificação para
1: a vitória,
2: para Sul-Americana. Então mostrando como essa briga tá intensa, e eu acredito que vai, a princípio, que vai ser dessa forma realmente até o final.
1: Até o final, também acredito, Piru, tá. Cruzeiro e Fluminense. Cruzeiro 1, Fluminense 1. JP não gostou muito, não. Acreditou na vitória do Cruzeiro, mas com gols de John Kennedy para o Flu e Matheus Pereira para o Cruzeiro, o jogo foi muito parelho, apesar da maior posse de bola do Cruzeiro, 61% contra 39% do Fluminense, mas por parte do Flu, finalização 3 para cada equipe, 3 bolas no alvo de cada equipe. Então foi muito parelho, muito igual o jogo. Então 1-1 eu acho que ficou justo pelo que as duas equipes apresentaram lá no Mineirão. O Cruzeiro ocupa a 11ª colocação, também com 24 pontos, mesma pontuação do rival Atlético. Já o Fluminense ocupa a 3ª colocação com 31 pontos, 10 a menos que o líder Palmeiras. Olha que loucura, tá na 3ª colocação do campeonato e 10 pontos abaixo do líder Palmeiras, e 3 a menos que o vice-líder Flamengo, que tá com 34 pontos.
2: O que eu vejo no Cruzeiro é a ascensão do Cruzeiro, né? Não jogou uma partida ruim, né? No caso, jogou uma partida boa, jogando, no caso, em casa, podia ter realmente buscado a vitória. O Fluminense acabou saindo na frente e suou realmente camisa para buscar um empate, mostrando que as duas equipes estão qualificadas, né? No caso, né? Mas aí ficou um pouquinho mais, faltou um pouquinho mais de sorte pro Cruzeiro como mandante fazer esse resultado para subir um pouquinho mais. Mas o resultado de 1-1 não ficou tão ruim nessa última rodada do Campeonato Brasileiro para as duas equipes, né?
1: Agora vamos terminando a rodada, os dois jogos polêmicos, um para mim e outro para os palmeirenses. Palmeiras líder isolado com 41 pontos. Palmeiras 1, Chapecoense 0. Gol de Paulinho aos 19 minutos do segundo tempo, lembrando que o Palmeiras estava com um jogador a menos, com a expulsão merecida do Alan, aos 42 minutos da etapa inicial. O jogo tinha tudo para se tornar dramático para a equipe do Palmeiras, mesmo assim, com um a menos, o jogo foi bem parelho, foram 4 chutes no alvo contra 3 a favor do Palmeiras e 51% de posse de bola a favor do Palmeiras contra 49% da Chapecoense. Mas, inclusive, o palmeirense, esse meu amigo, meu irmão Brunão, falou: aquele gol anulado pra mim foi uma, cara, foi um absurdo, mais um absurdo. O Biruta fez uma colocação perfeita. Falou, cara, não é só a favor do Palmeiras ou contra o Palmeiras, mas chama atenção porque o Palmeiras é líder da competição. Então, tudo que acontece com o líder ou com o time que tá na zona de rebaixamento ali, um lance polêmico, um lance mal marcado, você pesa muito mais do que quem tá no meio da tabela ali brigando por um resultado comum. Então, pesa muito. Então, esse gol anulado, eu vi por todos os anos. Primeiro, a carga que ele fez ali é todo mundo buscando, brigando pelo espaço, todo mundo pegando, colocando a mão nas costas ali, bateu a referência até para você saltar. E segundo, primeiro, não teve carga. Segundo, ele não disputou a bola, que a bola foi pro companheiro dele que tava atrás desse jogador. Então, aquele lance não interferir no gol da Chapecoense. Então, pra mim, foi um gol escandaloso, anulado de uma maneira escandalosa, que poderia sim ter mudado o rumo da competição. Por mais que todos os consultores de arbitragem, eu fiz questão de ver da Globo, que é o Paulo César, depois eu vi que é a apta feminina da ESPN, todos falaram a mesma coisa: a expulsão foi bem feita, ele foi um pouquinho a mais do justo ali, foi ali no meio. Poderia ter expulsado, poderia não ter expulsado, só que o pé dele foi um pouquinho acima do normal. O gol foi legítimo, não deveria ser anulado, e o pênalti foi indiscutível, ponto. Então, ali foram dois pontos a mais Palmeiras, que poderia ter pro Flamengo ter diminuído um pouco essa vantagem em relação ao Flamengo.
2: Sem dúvida, o que a gente vê de importante é o seguinte: após a expulsão, o Palmeiras teve que realmente se segurar mais, assim por diante. Acho que porque eles teve um pênalti perdido
1: no último lance
2: de bola rolando, 80 horas para terminar o jogo, e não terminava o jogo, seguramente perdeu um gol. Teve um lance também parecido com esse de carga que você acabou de falar, que o juiz tinha dado o pênalti e aí o VAR chamou, não vou me lembrar qual foi o jogo agora, não, acho que não foi do Campeonato Brasileiro, chamou o VAR e foi tirado a penalidade, porque disse que não houve a carga. Então nós estamos falando para você, então, quer dizer, tira um gol, tira um pênalti, né? Porque eles vão lá e avaliam uma situação, você está entendendo? Aí o que eu falo, qual que é a interpretação, né? Qual é a justificativa para você dizer que não houve? Para mim é o seguinte: se você está em deslocamento e você vai, se tocar no cara, já tem um deslocamento natural. Ou qualquer coisa que você fizer, vai
1: ter. É jogo escutado.
2: Exatamente, não tem como. Qualquer coisa que você fizer, um toquezinho na perna, no joelho, não pode for, você vai tirar o desequilíbrio do cara. Não tem como ser diferente, né? Então, para mim, no meu modo de entender, houve realmente aí uma falha. A penalidade, é claro, aí já foi por conta do Chapecoense, né? Que tinha oportunidade de pelo menos ter saído com empate, né? No caso, acabou não conseguindo esse empate, mas aí fica essa dúvida, no caso, aí, em relação a essa questão da arbitragem.
1: E o, né, que eu falo, Biruta, eu vou falar e vou me tornar repetitivo. Eu acho que o juiz estava perto do lance. Sim. E deu gol. Ele viu o lance, que ele estava de frente, ele viu que essa mão nas costas não foi carga suficiente para. E mesmo se fosse, ele não estava disputando a bola. Sim. Por aí. E segundo, ele marcou, cara, ele marcou. É. Então ele deu o gol, acabou. Se fosse quem apita o jogo, o pessoal não tá conseguindo entender ainda, o torcedor brasileiro não conseguiu entender, quem apita o jogo, quem manda no jogo é o árbitro tava perto do lance, viu, achou que não foi pênalti, acabou, não foi falta, deu o gol. o VAR não tem que chamar, a menos que seja um erro gritante. Muito que a bola bateu na mão ali, que o cara não viu, que realmente teve uma carga excessiva nas costas do cara. Aí chama. O que me chamou mais atenção, que eu não tinha visto isso até agora eu tinha visto isso. Que ele deu o gol, eu dei o gol. Aí depois, o que ele quis dizer, que ele ficou na dúvida. O jogador do Palmeiras fez pressão nele, tá, agora já não tem mais convicção não. Agora eu tô pedindo pra ir pro VAR. Que loucura, eu nunca tinha visto isso. Ele falou, a leitura labial dele é essa, a leitura labial dele. Não, eu pedi pra ir no VAR, não foi o VAR que me chamou. A leitura labial dele. Eu pedi pra ir no VAR. Como assim? Você deu o gol e depois você ficou na dúvida? Porra, então você então pede o VAR pra apitar.
2: Então esse lance, por exemplo, eu não vi, mas ele falou isso na leitura labial?
1: Leitura labial. Eu
2: então
1: pedi.
2: Realmente, né,
1: eu pedi pra ver, eu pedi pra ir ao VAR.
2: Não, aí a gente vai naquela conta da pressão que é feita realmente sobre a arbitragem. Então vamos lá. Não tirando o mérito do erro, mas se o cara vai pra verificar uma coisa que ele viu em campo,
1: que ele já
2: vai tirar a dúvida dele mesmo? Então não tem lógica. Então o VAR não chamou ele em nenhum momento?
1: Não.
2: Bom, então, meu filho, desculpa. Então realmente aí. Esse cara pode ir pra reciclagem e pode devolver os 25 pau no bolso.
1: Ele falou que o jogador de Chapecoense leitura labial. Eu pedi pra ir no VAR. Eu pedi. Dá. Pô, você marcou, você tá ali fazendo o quê? Então pede o VAR pra apitar.
2: Quem tá aqui com a gente aqui, feliz da vida e mandando um grande abraço pra você, diz que quer vir fazer parte da bancada pra comer um espeticho, né? Aí vai dar problema, né? O nosso amigo Vanderlei 007.
1: Eita, não, mas ele tá de dieta, gente.
2: Ele tá de dieta, ele tá vindo. Ele tá mandando. As fotos dele pra mim tudo é IA, viu, cara? Tem nada de real ali, não. Tudo IA.
1: Ó, Palmeiras, que é líder isolado, 41 pontos, 7 a mais que o vice-líder Flamengo, já Chapecoense, lanterna da competição com 9 pontos, em décimo Serra precisa, ele precisa hoje, o Chapecoense, que tem 9 pontos, para sair da lanterna, ele precisa de 4 vitórias seguidas e derrota de todos que estão acima dele na zona de rebaixamento. Ó, é um time que eu vou falar que já tá lá com a mão da segunda divisão. A mão na taça, a mão da segunda divisão.
2: Eu acho que chegar nessa fase do campeonato, eu acho que o único time que eu me lembro, se não me engano, o técnico era Vanderlei Luxemburgo, foi o Goiás, que terminou a primeira fase na última colocação e chegou entre os 5, 6 primeiros, se não me engano.
1: E o último que eu me lembro que também fez a campanha bem parecida foi o Fluminense, da época do Cuca, que eu acredito, tava lá em último, ganhou acho que 8 jogos seguidos. O Fluminense,
2: vou tentar lembrar, quem lembra disso muito bem, sempre é o meu amigo Tadeuzinho.
1: Eu vou terminar o programa agora, não vou falar de São Paulo, não tem que falar, eu vou falar de São Paulo. Eu
2: já falei antes, mas bobagem.
1: São Paulinos, vamos sofrer junto. Remo 1, São Paulo 0, com o gol do Marcelinho nos acréscimos. São Paulo foi punido pelo baixo rendimento em toda a partida, jogo muito ruim, foram apenas 4 finalizações no alvo em toda a partida, é isso mesmo, São Paulo finalizou 4 vezes no alvo em toda a partida. O Remo, 3 por parte do São Paulo. É absurdo, cara. Você vê um time de futebol, um time da expressão de São Paulo, finalizar 3 vezes no alvo, cara, contra o Remo, absurdo. Mesmo com 61% de posse de bola, isso não refletiu em domínio e com chance de gol. O São Paulo sai de lá derrotado, uma situação muito complicada. A esperança do São Paulino, essa parada da Copa, pro Dorival arrumar a casa, a gente lembra que o Dorival chegou agora, menos de um mês de trabalho, então ele vai ter tempo aí pra reorganizar, pra contratar alguns jogadores pontuais para ver se tira o São Paulo dessa situação que tá. Porque do futebol que o São Paulo tá jogando, por mais que o Murumbis a gente consegue alguns resultados muito importantes, mas vai ficar brigando na parte de baixo, no meio da tabela, se não mudar essa chavinha pelo São Paulo, né, Biruta?
2: No caso aí, um resultado realmente bem ruim, né? Último, dentro dos acréscimos, independente do que o São Paulo jogou ou não, né? Não é pra ter esse tipo de resultado, pro tamanho da equipe que é. Calleri jogou como titular, teve o Rafael.
1: A volta do Marco Antônio.
2: Marco Antônio, quer dizer, o Rafael pra mim teve uma pequena falha.
1: Foi a defesa, era uma bola defensável, demorou a reagir.
2: Reagir, né?
1: Do chute, né? Do cara, enfim. Mas já não é de hoje que está acontecendo isso, né? Mas enfim, mas São Paulo tem muito o que fazer, muito que trabalhar ainda nessa pausa para a Copa do Mundo. E o Remo, que tem nada a ver com isso, foi lá, fez 1-0, tá em 18ª colocação, com 18 pontos. Da próxima rodada, caso Vitória poderia alcançar. E o Grêmio, ó. Lembrando, cara, o São Paulo, ele tá parado nessa situação, já tá olhando mais para baixo do que para cima, lembrando que o São Paulo há pouco tempo tava ali em quarto, quinto, e deixando escapar essas vitórias, tá numa situação muito complicada, cara, muito complicada. Mas, vamos torcer para que precisa de zagueiro, precisa de um meia, precisa recuperar o Lucas, ou seja, o São Paulo precisa de muita coisa para não fazer, a gente não sofrer igual que estamos sofrendo. Chega de falar de São Paulo, vamos falar que o tempo correu graças a Deus, eu agi ele falar do Palmeiras, tá, deixei um pouquinho ficar apertado o tempo pra gente poder falar de Brasil.
2: Verdade.
1: Vamos falar de Brasil, chega de falar de São Paulo, que São Paulo foi sofrer demais ontem. O Brasil conseguiu uma vitória na despedida do Brasil pra Copa do Mundo, estão embarcando hoje, embarcaram hoje pro Estados Unidos, pra rumo ao Hexa. Brasil, que ganhou de 6-2 do Panamá, gol de Vinícius Júnior, Casimiro, Rayan, Lucas Paquetá, Igor Thiago e Danilo. Foram 14 chutes no alvo contra apenas 9 do adversário, 53% de posse de bola. O que me chamou a atenção, que foram 6 gols de 6 jogadores diferentes pelo Brasil. Lembrando que o Brasil começou com um time, teoricamente, que a gente acredita, da cabeça do treinador, tirando os dois zagueiros que vão tão vindo, que disputaram a Champions League, né? O Marquinho e o Guimarães. Fora isso, é o time provável titular do Brasil. E ele mudou os 11 jogadores no intervalo para dar ritmo de jogo, para dar oportunidade para todos os outros jogadores, né, Biruta?
2: Eu acho que foi um bom resultado. Eu não estou querendo tirar o mérito, como o Roger comentou. A gente fez até um ressalva um pouquinho antes sobre a questão do Brasil ter deixado o Panamá chegar, né, no caso. Como eu falo aí, é olhar a qualificação, né? Os panamenhos chegavam, não tinha uma marcação. Eles chutaram muitas vezes fora da área, né? Tentando pegar de surpresa realmente, no caso, né? E aí, com isso aí, chegaram, tiveram oportunidade, né? Um dos gols foi um gol que resvalou na barreira, acabou.
1: O primeiro gol de falta no Panamá.
2: Então, quer dizer, tudo bem.
1: A torcida deu uma vaiadazinha no Alisson, mas a bola desviou.
2: Ele tava indo pro canto, saiu da bola, a bola desviou, ele tentou voltar, mas não tinha mais como, né? Então aí não dá pra jogar a culpa nele. Mas é um resultado importante, né? Um resultado que mostra que, Brasil, não sei se a gente pode avaliar o qualificador que você acabou de falar, reserva e não reserva, né? O Endrick, que teoricamente é reserva, entrou, fez gol, né? A equipe do Brasil que entrou no segundo tempo, né? Mais solta, e aquilo que eu falo, às vezes não é uma questão daquilo que você faz taticamente, mas é a vontade de ser vencedor. O Endrick tem que ter vontade de ser vencedor, porque é uma Copa que ele pode entrar para a história da vida dele. Então, esses jogadores, Endrick, outros tantos que estão,
1: Rayan,
2: por exemplo, são jogadores que podem fazer o diferencial por terem vontade de ganhar uma Copa, né? Então, acho que é por aí que eu analiso. É ter não só o esquema tático necessário, mas num jogo apertado. Por exemplo, nós saímos no primeiro tempo com um 2-1 com um gol contra nosso. Yeah. Quer dizer, espera um pouquinho, é a Copa do Mundo. Vou segurar? Não vou segurar? Se você tiver um resultado desse com uma equipe qualificada, você tem que pensar no que vai fazer. Mas botar a garotada para jogar mostrou que tem potencial, né? Quando eu falo garotada, essa molecada que tem vontade e tem fome de bola, né?
1: E uma coisa que eu acho que acertei, que eu tô falando isso, inclusive, porque eu fui na Estéreo Vale ali, eu falei, mas você acha que vai jogar o quê? Com 2, 3 cabeças de área, 4 meio de campo, 2 meio de campo? Falei, cara, se eu fosse o Ancelotti, tudo leva a crer que ele vai jogar com 4 atacantes. E a responsabilidade de marcar é da outra equipe. A partir do momento que você coloca 4 atacantes, que o que nós temos de melhor hoje no Brasil, o que nós temos de melhor, nós estamos com falta de um camisa 10, jogando no ápice, jogando com velocidade, jogando com condição física, a gente tem dificuldade de achar esse 10, esse 8 que a gente tinha antigamente. Então, o que nós temos de melhor hoje é o ataque. Então, que se vire outra seleção para marcar o nosso 4. Porque seleção nenhuma vai deixar o Rafinha, o Vini Júnior, vai deixar o Martinelli, vai deixar o Martinelli mano a mano. Seleção nenhuma vai deixar esses jogadores mano a mano.
2: Vai.
1: Então, se você coloca 4 no ataque, como ele fez ontem, vai chegar, eles vão segurar 5 jogadores.
2: Com certeza.
1: Isso é uma lógica. Então, tô gostando que ele tá batendo na tecla de colocar em campo o que nós temos de melhor, que é Brasil no ataque, cara. Então, isso tá me dando uma esperança muito grande. Biruta, passou rápido o tempo, a gente vai ter que se despedir. Agradeço você, quarta-feira estará de volta. Se Deus quiser, eu sem essa voz aqui, sem essa coisa, vou estar melhor com a sinusite aqui até quarta-feira, amigo.
2: Mas foi uma vitória legal, 6-2. Então, vamos lá. Eu tenho certeza qual é que você vem dessa vez. Já tá aqui, ó, 6 gols. Obrigado, Roger, mais uma vez. Obrigado, Matheus. Obrigado, PA. Obrigado, Patrícia. Obrigado a todo mundo que está sintonizado com a gente. Estamos de volta aí na quarta-feira.
1: Ó, dando os recadinhos finais, Dudu Nobre, dia 6/6, teremos aqui, chegando já sábado que vem, estarei lá, show imperdível, dia 6/6, Dudu Nobre, com a abertura do Increspo, vai parar o Litoral Norte, o dia do pagode em Caraguatatuba. 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Espero que tenha gostado, agradeço a presença de vocês até agora com a gente. Quarta-feira, se Deus permitir, estaremos de volta. Uma semana abençoada para todos. 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

0: 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Olá, boa tarde. É o Joca chegando por aqui para ficar com você nessa tarde maravilhosa, segunda-feira, 1º de junho de 2026. Daqui a pouco começa o Toca Todas, o seu pedido musical pelo 38826000. Você vai pedir a sua música nessa segunda-feira. Tem ingressos também para o show do Nobre. Tem também aqui para você o kit de brigadeiros. Joca, que mais aí, Joca? Vamos que vamos. Aqui na programação da Onda tem mais também o seu pedido musical. Isso mesmo, participe com a gente aqui pelo 38826000. Você que está participando aqui com a gente na melhor programação. Agora você faz a programação, pede a sua preferida e daqui a pouco para você mais músicas e o seu pedido. Vamos que vamos. Tudo bem? Tudo certo? Fala comigo. Como é que foi o final de semana?
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0: E um corpo foi encontrado na manhã de hoje durante as buscas da Marinha e do Corpo de Bombeiros por Jorge Pereira Bernardino, desaparecido desde o dia 24 de maio, após um passeio de moto aquática em Ilha Bela, no litoral norte de São Paulo. O corpo ainda não foi identificado. O GBMAR, Grupamento de Bombeiros Marítimo, confirmou a localização de um corpo, mas esclareceu que ainda não há confirmação de que é o Jorge. De fato, foi localizado um corpo por uma embarcação tripulada por agentes da Defesa Civil, mas ainda estamos verificando para onde será levado o corpo e para dar andamento aos trâmites, afirmou o porta-voz do GBMAR, capitão Eduardo Campagnola. E essas buscas pelo homem chegaram ao 9º dia da manhã de hoje. Uma operação mobilizada pelas equipes da Marinha e do GBMAR na região da Ilha de Búzios.
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0: Exatamente. A partir de agora você vai pedir a sua música aqui no Zap da Onda. Vamos que vamos aqui na programação da Onda pelo 38826000. Aproveita para pedir a sua música. Isso mesmo. Até às 16h é o pedido musical. E manda o seu alô, manda o seu boa tarde. Como é que estão as coisas aí? Tudo bem? Tudo certo? Como foi o final de semana? Hoje, segunda-feira, dia 1º de junho. E dia 1º de junho também é o Dia Internacional da Criança. Dia Internacional da Criança. Não seria o Dia das Crianças, que dia das Crianças no Brasil é no dia 12 de outubro. Esse é o Dia Internacional da Criança, que é uma data comemorativa e celebrada anualmente em homenagem às crianças. E também hoje é o Dia Internacional do Leite. Olha, o leite também tem o seu dia. É um dia criado pela Organização das Nações Unidas para a Alimentação e Agricultura para reconhecer a importância do leite como alimento global. Hoje também é o Dia da Imprensa no Brasil, Dia Nacional da Imprensa. Inclusive a designação coletiva dos meios de comunicação que exercem o jornalismo e também outras funções de comunicação informativa. Aniversário também dos municípios de Parauapeba, também Guaxupé, Divinópolis, interior de Minas Gerais. Aniversário do município também de Divinópolis, do Tocantins, lá no Tocantins, né? E Tatiaia, no Rio de Janeiro, Santa Fé de Goiás, também São Luís do Norte, no interior do Goiás. E para você que está ouvindo, está curtindo aqui a programação da Onda, nosso muito obrigado. Seguimos juntos aqui trazendo para você a melhor programação de todo o Litoral Norte, é o Toca Todas. Olha só, lembrando também que hoje, né? Aliás, algumas igrejas fazem do dia 31 ao dia 12. E hoje, oficialmente, que começa também no Dia Mundial da Criança também. Hoje começa a trezena de Santo Antônio. É, você sabia disso ou não? É, hoje começa a trezena de Santo Antônio, que é uma prática de 13 dias de oração para pedir a intercessão do santo. E aí, culminando sempre no dia da sua festa litúrgica, dia 13 de junho, e dependendo da paróquia ou região, ela ocorre de 31 de maio ou a partir do dia 1º de junho. Né? Então, do dia 1º até o dia 13 vai acontecer então uma trezena de Santo Antônio. Muito bom, muito bom, muito bom. Boa tarde para você ouvindo e curtindo. Olha, e boa tarde aqui para Brenda, que tá ouvindo, a Brenda do Jaraguá, que está ouvindo, tá curtindo aqui a programação da Onda. Meu amigo Tarcísio tá chegando por aqui também, um grande abraço. E a Ana, querida ouvinte, Ana, que é do Aruan, gosta muito do Pedro Sampaio.
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0: Fala, Joca, boa tarde. Aqui é o Tarcísio Soares de Caraguá. E eu gostaria de ouvir a música do Gustavo Lima, Zé da Recaída. É isso aí, Joca. A onda é muito mais. Valeu.
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0: Esse é o Zé da Recaída, o Gustavo Lima, aqui na Onda. 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Continue participando, pedindo a sua música preferida aqui na programação da Onda. Até as 16h dá tempo ainda. E concorre também ao o ingresso para o show do Dudu Nobre. 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

0: Moda é muito mais. Você participando pelo 3882-6000. Muito bom, muito bom, muito bom. Você participando aqui com a gente, nosso muito obrigado. É um prazer enorme ter você aqui na programação da Onda. Bom, a querida ouvinte está pedindo uma música aqui, porém, com Matheus e Cauã. Isso mesmo, a Daiane. Boa tarde, Daiane.
1: Boa tarde, Joca.
0: Oi.
1: Aqui é a Daiane do Morro do Mundão. Joca, eu gostaria de estar pedindo a música do Matheus e Cauã, A Rosa e o Beija-Flor. E quero estar ouvindo com o meu gato, o Henrique. E a Onda é muito mais.
0: Ô, Daiane, muito obrigado. A Daiane e o Henrique vai ouvir e curtir agora Matheus e Cauã.
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0: Uma excelente semana.
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0: Muito bom, muito bom, muito bom. Aqui pra você na programação da Onda e você que tá participando com a gente. Muito boa tarde. Boa tarde também a Ana Melo, que tá ouvindo, tá curtindo. Aqui o Super Lucas, Leandrinho também do Massaguaçu, né, Leandrinho? Um grande abraço, meu amigo Vitão do Indaiá. Aí a todos os nossos amigos motoristas por aplicativo de todo o Litoral Norte, ouvindo e curtindo aqui a programação da Onda. A Onda é muito mais.
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0: problema nenhum. Vamos que vamos. Boa tarde, Litoral Norte. Diego Vitor Hugo. Tudo bem, tudo certo? Você ouvindo e curtindo a melhor programação. Oba! Vamos que vamos aqui na programação do Toca Todas. Seu pedido musical até às 16h. E você mandando também seu boa tarde aqui. Daqui a pouco temos aqui pra você na programação o sorteio também para o show do Dudu Nobre. Olha, acontece dia 6. Já é nesse final de semana, hein? É, se prepara. Muito bom, muito bom, muito bom. No centro de Caraguá, para você, o show Dudu Nobre. Em comemoração ao aniversário do Boteco do Ivan.
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0: onda é muito mais, você ouvindo e curtindo a melhor programação. Vamos que vamos, o seu pedido musical, mais um super pedido aqui também, que tá mandando o seu áudio. Muito boa tarde. Tudo bem?
1: Oi, Joca.
0: Oi.
1: Boa tarde, tudo bem? Aqui é a Amanda de Taubaté. Gostaria de dedicar uma música do Luan Santana, até espero, para o Everson Gabriel. A onda é muito mais.
0: Valeu, muito obrigada. 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

0: onda é muito mais. Esse é o Juan e Leandro aqui pra você na onda. Essa dupla aí, Juan e Leandro, pra você aqui que está ouvindo, tá curtindo em todo o Litoral Norte. Nosso muito obrigado. Daqui a pouco pra você mais pedidos musicais e você participa aqui com a gente aqui pelo 38826000 no Zap da Onda, pedindo a sua música preferida e dando seu boa tarde, concorrendo também um ingresso para o show do Dudu Nobre. A Onda é muito mais.
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0: 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Aqui pra você que está ouvindo, tá curtindo aqui na programação da Onda, nosso muito obrigado. Tudo de bom pra você, uma excelente semana. A gente já começa uma nova semana aqui, a gente curtindo a melhor programação. Hoje estamos aqui no dia 1º de junho de 2026, Dia Internacional da Criança, Dia da Imprensa, Dia Internacional do Leite. A valorização para esse alimento que é muito importante e ele é celebrado todo dia 1º de junho desde 2001. É isso aí, uma conscientização principalmente, né, dia criado pela Organização das Nações Unidas para a Alimentação e Agricultura e reconhecer a importância desse alimento que é o leite. Muito bem. Hoje também começa a trezena de Santo Antônio. Muita gente aí quer aproveitar para fazer também aí a sua simpatia, né, para Santo Antônio todo ano. A trezena começa hoje, vai até o dia 13. Dia 13 de junho é dia de Santo Antônio, Santo Antônio casamenteiro. Inclusive feriado em Caraguá no dia 13 de junho, né? Se você não sabe, aí fica sabendo. Inclusive, o mês de junho que está chegando, seja bem-vindo, é o mês dos santos festeiros, né? Santo Antônio, São João, São Pedro e São Paulo. É o mês dos santos festeiros para você. Vamos que vamos. E também tem um dia dos namorados, que é um dia antes do dia de Santo Antônio, que é o dia 12 de junho. E a gente segue por aqui trazendo a melhor programação para você de todo o Litoral Norte. Tá ouvindo, tá curtindo aqui, isso mesmo. Quero aproveitar aqui, ó, mandar aqui um alô para você que está ouvindo no Alto da Serra, exatamente em Paraibuna, na Atividade da Serra, os amigos de Pouso Frio, Pouso Altinho, tá curtindo, é verdade, o pessoal também da Favorita, um grande abraço. Aproveitar aqui, mandar um bom dia aqui da Iris Almeida e o Lico, ouvindo e curtindo. Uma excelente semana para vocês, queridos.
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0: 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Você ouvindo e curtindo a melhor programação de todo o Litoral Norte, temos aqui um super pedido, mas antes a gente aproveita também para pegar carona nesse pedido aqui da Ana Clara. Quem tá mandando também uma boa tarde aqui, a Michele e Alex Sorriso, ouvindo e curtindo aqui a programação da onda. Tá certo? A Michele e o Alex Sorriso estão ouvindo, estão curtindo. Muitíssimo obrigado, muito boa tarde. Também a Maria Clara e o Rodrigo César do Indaiá, né, Maria Clara? Muito obrigado pela participação. E o Rodrigo César são do Indaiá, curtindo aqui a programação da onda. Nosso muito obrigado. Quem mais aqui também tá ouvindo, tá curtindo aqui com a gente? A Suzana e o Renato da Ilha Bela, ok? Tudo ouvindo e curtindo, a Suzana e o Renato também da Ilha Bela, ouvindo e curtindo aqui a programação da onda. Temos mais um boa tarde aqui, a querida ouvinte também, a Daniela e o Leandro Martins do Rio do Ouro, ouvindo e curtindo. Daniela e Leandro Martins do Rio do Ouro, curtindo aqui a programação da onda. E a gente tem esses pedidos aqui, inclusive aproveitando a carona aqui dessas músicas lindas também aqui que tá curtindo na programação da onda. E também a minha querida ouvinte Aldila Pinheiro e o Edinaldo, né, Aldila? Aldila e o Edinaldo ouvindo e curtindo aqui a programação da onda, tá certo? Então aí, Daniela e Diego, tá certo? A Daniela e o Diego Martins, exatamente, Daniela e Diego Martins curtindo, são do Rio do Ouro, estão curtindo aqui a programação da onda. Nosso muito obrigado, tudo de bom pra você, ouvindo e curtindo. A Michele também, e aí o super Sorriso, curtindo, Alex Sorriso, ouvindo e curtindo aqui a programação da onda, tá certo? E temos também o pedido, aproveitando aqui a carona dessa música linda aqui da Ana Clara, que pede a Ana Clara e o Ângelo.
1: Oi, aqui. Joga,
0: oi.
1: Boa tarde.
0: Boa tarde.
1: Ana Clara, querida Bela. Queria desejar uma ótima segunda-feira para todos os ouvintes da onda. E eu e o Ângelo estamos sintonizados e queremos escutar a música do Jorge Mateus, Um Dia Te Levo Comigo. E vem pra onda, que a onda é muito mais.
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0: e essa atrasadinha aqui. Na programação da Onda, você ouvindo e curtindo. Valeu, opa, rolando aqui na Onda. A Onda é muito mais. Daqui a pouco mais pedidos musicais, você que tá ouvindo, tá curtindo. Tá tudo bem, tá tudo certo? É isso aí, é o Toca Todas até as 4 da tarde. É o momento de você pedir a sua música. E vai mandando o seu boa tarde.
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0: Michel Teló, levemente alterado. Valeu, valeu, valeu, valeu.
1: Gostou, Bruninho e Davi, levanta a mão, faz barulho.
0: Valeu. Opa, muito obrigado. Olha, quem está ouvindo também está curtindo, é a Cida. É toda essa turma aí que sempre sintonizada aí, pessoal do Guarujá também. O Rickson, para o Nick e a Cida também, que está mandando aqui. Nosso muito obrigado. Tá curtindo a programação da Onda. Também a Grazi, também de São Sebastião, para o Nick. Estão curtindo e ouvindo aqui a melhor programação. Muitíssimo obrigado. Aproveitar e mandar também aqui para a Cláudia, também do Jardim Jaqueira, que gosta muito também aqui do Ferrugem. Obrigado, Cláudia. A Josiane Lopes, também do Massaguaçu. Nosso muito obrigado, Super Nilda. Também aqui na programação da Onda, quem tá ouvindo, tá curtindo também, é a Nathalie e Nayeli, ouvindo e curtindo a programação da Onda. O Flávio do Tinga, alô Flávio, e a Natália, Giovanni também, o pessoal do Bar do Roberto aí também no Tinga, né Flávio? Um abraço, meu amigo, tudo de bom pra você, curtindo aqui a programação da Onda. Temos mais ouvintes aqui ouvindo e curtindo, minha querida Alice, sintonizada também, né Alice? Obrigado, Alice, tudo de bom. Aproveitar também a carona dessa música, Cris, e mandar também aqui para o Valdir Júnior, né Cris? A Cris da Ilha Bela e o Valdir Júnior ouvindo e curtindo aqui, uma excelente semana para vocês aí, muitíssimo obrigado, tá certo? Uma semana abençoada, apesar que essa semana é curta, né? Porque na quinta-feira tem o feriado de Corpus Christi e vai emendar aí, com certeza. Então, por isso que eu digo que a semana é curta, tá bom? Um abraço ao Leandrinho também, a Cris da Ilha Bela, Valdir Júnior, curtindo aqui a melhor programação de todo o litoral norte. Quem mais tá ouvindo aqui também, tá curtindo a Odila também e o Edinaldo. Opa, boa tarde. É isso aí. E quem vai também pedir essa música aqui, que a gente aproveita a carona no pedido da nossa querida ouvinte que está curtindo aqui com a gente, tá sintonizada, e vamos ouvir e curtir aqui também. É o pedido musical dela, que é o som do Ferrugem. Muito bom, hein?
2: Oi, João.
0: Oi.
2: Boa tarde. De Caraguá. Pra eu e o Raoni, a gente quer muito escutar. Sente só falta do Ferrugem. Vem com a Onda, que a Onda é muito mais.
0: Maravilha.
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0: aqui na Onda, a Onda é muito mais. Agora não sente mais, já rolou, hein? A Onda é muito mais. Daqui a pouco os últimos pedidos musicais aqui no Toca Todas.
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0: 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Temos aqui um super pedido, vamos ver aqui, tentando dar e dê tempo de atender todos os pedidos ainda, apesar que já falta 11 para as 3, daqui a pouco para você encerra aqui o Toca Todas, como acontece toda segunda a sexta, todos os dias de segunda a sexta, né? É, a partir das 2 da tarde, das 2 às 4 da tarde. Temos aqui o super pedido da Carol, que está ouvindo, está curtindo aqui com a gente, o Dorim também, o Alex, o Bruno e os nossos amigos que estão ouvindo e curtindo em todo o litoral norte, nosso muito obrigado. Seguimos juntos, está chegando a Paulinha Fernandes, a Mar de Novo. Um abraço para o Bruno Ziel, que está curtindo também em Ilha Bela, meu amigo.
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0: 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Quem tá ouvindo e curtindo também é o Reinaldo do Jaraguazinho. Alô, Reinaldo, grande abraço, meu amigo. Tudo de bom pra você, os amigos aí da bicicletaria, curtindo e conferindo a melhor programação. Grande abraço, valeu. A Patrícia também que está ouvindo, está curtindo aqui com a gente. Nosso muito obrigado. A Ana Clara e também o Ângelo de Ilhabela. Vamos ouvir e curtir também aqui a próxima programação, a próxima música, aliás, aqui na onda. Obrigado, tudo de bom. Curtindo aqui a melhor programação, uma excelente semana para você que ouve, para você que curte em todo o Litoral Norte. Muito boa tarde aos amigos também que estão ouvindo no Parque Saveiro. Isso mesmo, a Adriana, também a Sui, o Jonas, o Cláudio, o irmão do Jonas, a Lili também curtindo a programação. É isso mesmo, o Super Emerson, alô Emerson, a Tati, o Silvio, o Marcelo, o pessoal do grupo Inchadinhos aí, a Cecília, o Daniel, né Marcelo, um abraço aos motoristas também, o grande amigo Maurício, o Johnny e também o Carlão aqui na onda. 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

0: onda é muito mais você participando aqui pelo 38826000. Vitão, meu amigo, tá ouvindo, tá curtindo? Vamos que vamos. Meu amigão, excelente semana para todos nós. Obrigado, querido, tudo de bom para você. Ouvindo também a Eloá Santos, que está ouvindo, tá curtindo aqui com a gente. A Cláudia também do Jardim Jaqueira. Boa tarde, minha querida amiga. Tudo bem?
1: Oiê, Jaqueira.
0: Oi.
1: Tudo bem? Boa tarde.
0: E
1: a Cláudia do Jardim Jaqueira. Por favor, Jota, toca. É o Lancetana Cria Nós, por favor.
0: Opa!
1: É nessa tarde maravilhosa, estão sempre ligadinhos, ofereço a todos, né, que estão ligados na onda.
0: Obrigado.
1: Que a onda é muito mais.
0: Valeu, uma excelente semana, aproveitar aqui também pra Soninha que está ouvindo, está curtindo aqui com a gente e gosta muito de Luan Santana também, né?
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0: Valeu.
2: Música.
0: Valeu! Uma beijoca, curtindo a onda.

0: muito mais, você ouvindo e curtindo aqui o Toca Todas. E com essa daqui a gente vai encerrando o Toca Todas de hoje, que volta amanhã a partir das 14h, trazendo para você sempre a melhor programação de todo o litoral. Note o seu pedido musical para você que está ouvindo, está curtindo aqui com a gente. E atenção, atenção, quem fatura aqui os ingressos para o show do Dudu Nobre, que acontece no dia 6, no centro de Caraguá, em comemoração ao aniversário do Boteco do Ivan, é a Miriam Moreirão e o Antônio Valdez de Carvalho. Cada um faturando um ingresso para curtir o show do Dudu Nobre. É isso aí, parabéns, uma excelente semana e de repente um bom show para vocês. A produção já vai entrar em contato como você retirar aí seu ingresso VIP que vai curtir por conta da onda. Toca Todas, volta amanhã, às 14h. A onda é muito mais.
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0: E a Petrobras vai reduzir em 14,2% o preço médio de venda do querosene de aviação para distribuidoras a partir de junho. O que que corresponde a uma diminuição de 93 centavos por litro frente ao mês anterior, informou a estatal. A queda dos preços do combustível de aviação, que ocorre após as altas sucessivas desde março, reflete a atenuação do cenário da elevação das cotações internacionais, ocasionado pelas tensões geopolíticas no Oriente Médio, disse a Petrobras. Nos últimos meses, a intensificação do conflito entre os Estados Unidos, Israel e Irã na região elevou os preços do petróleo. E diante do temor de interrupções na oferta do commodities, isso porque um dos principais pontos do conflito é o fechamento do Estreito de Hormuz, importante rota marítima do comércio mundial do petróleo.
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onda é muito mais. Seguimos juntos aqui trazendo para você a melhor programação e agora tá valendo para você aqui. Daqui a pouco tem sorteio do kit de brigadeiros da Chilili. 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Muito bom, muito bom, muito bom. Excelente semana, a gente ouvindo e curtindo a melhor programação. 1º de junho de 2026 é o mês dos santos festeiros, também o mês do amor aí, 12 de junho, dia dos namorados.

onda é muito mais aqui pra você, a dupla Juan e Leandro. Pra você que tá ouvindo, tá curtindo em todo o litoral norte. Daqui a pouco, mais músicas.

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Essa é a Bia Frazo pra você, imperfeita. Daqui a pouco temos aqui pra você um sorteio exclusivo pra você do kit de brigadeiros da Chilili. É daqui a pouco. 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

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Tá chegando aqui o Thiaguinho aqui na onda. Olha, boa tarde a Jocely Cristine, tudo bem? Tudo certo? Muito boa tarde também a Paloma, ao Zé

muito mais. Mas bebe e vem me procurar. A onda é muito mais. Tudo bem, tudo certo? Olha, antes da gente rolar aqui o Rick e Juliano, tá rolando pra você aqui o sorteio aqui na programação da onda da Chilili. 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Joca, vamos então ao sorteio aqui para você na programação da onda. Os nomes para você que mandou a sua hashtag Quero Brigadeiro, nome completo e o bairro já estão aqui no nosso computador. E tem que seguir a Chilili também no Instagram, né? Vamos lá, atenção, atenção, você que tá participando aqui com a gente na programação da onda. Muito bem, vamos lá. Atenção, 3, 2, 1, saiu aqui. Atenção, Valéria Lemes. Maravilha, parabéns a Valéria Lemes. Daqui a pouco a produção já entra em contato com você, para você que está curtindo, está sintonizado aqui na programação da onda. A Valéria já faturou esse kit de brigadeiros para você da Chilili. Obrigado, Valéria, uma beijoca para você, excelente semana. E olha, se você não ganhou o seu, quarta-feira tem mais, sexta-feira também, que é segunda, quarta e sexta que a programação da onda termina aqui no kit de brigadeiros. Boa tarde, Litoral Norte.

onda é muito mais, Henrique e Juliano, até a próxima vida. Quero aproveitar e lembrar também que a partir das 7 da noite, como acontece toda segunda-feira, tem a Hora do Milagre. Uma hora com as músicas gospel pra você aqui a partir das 7 horas. Como acontece toda segunda-feira, das 7 às 8 da noite, uma hora trazendo a palavra do Senhor com os mais lindos louvores aqui pra você na programação da Onda. 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

encerramos mais um encontro de fé aqui na Hora do Milagre. Leve essa palavra com você e lembre-se, quem planta oração, colhe milagres. Nos encontramos na próxima com mais fé, esperança e a presença de Deus no ar.

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1: Eu acho que você tem que mandar aquela mensagem. Mas manda o que tá no seu coração.
2: Porque se fosse eu falaria.

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1: Guilherme Benuto, menos é mais.
2: Matheus Fernandes.
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muito mais companhia na sua noite, fechando mais uma hora aqui em 101,1, só com sucesso pra você nessa noite de segunda-feira, começando mais uma semana pra cima, né? Na volta tem a Voz do Brasil e às 10 da noite a gente relembra as melhores no Arquivo da Onda.

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